0: ainda estão no prazo legal de 30 dias para regularização das pendências.
1: Mais informações em gov.br/Receita Federal.
0: Profissionais de segurança pública de todo o país têm acesso ao atendimento psicológico gratuito e sigiloso pela internet.
1: O Escuta SUSP prevê a ampliação da capacidade de atendimento e reúne ações voltadas à saúde mental desses profissionais.
2: Desde 2024, agentes da segurança pública podem contar com um serviço de atendimento psicológico online, gratuito e sigiloso, o Escuta SUSP. Segundo dados do Ministério da Justiça e Segurança Pública, divulgados nesta terça-feira, mais de 50 mil atendimentos foram realizados em todo o Brasil, consolidando o projeto como uma das principais ferramentas de apoio à saúde mental desses profissionais. O coordenador clínico do Escuta SUSP, Michael Leone, explica que a iniciativa oferece avaliação e aconselhamento psicológico, psicoterapia e acompanhamento psiquiátrico.
3: A pessoa que chega nesse serviço, ela passou por uma triagem, ela foi encaminhada, ela foi instruída sobre como funciona esse serviço, e junto com esse serviço a gente tem dois outros serviços de apoio, que são a psiquiatria e o serviço de gerenciamento de terapia medicamentosa. Então todo esse arcabouço que foi construído, ele funciona de uma maneira muito complementar e ajuda a gente a compreender o paciente como um todo.
2: Foi lançado nesta terça-feira o painel Qualidade de Vida no Trabalho. A primeira publicação de dados sobre o tema reúne, entre outras informações, dados sobre o efetivo, as condições de trabalho das mulheres na segurança pública e os serviços de saúde mental e prevenção ao suicídio. Para o secretário nacional de segurança pública, Chico Lucas, falar sobre saúde mental entre esses profissionais é também fortalecer os serviços de proteção ao cidadão.
4: Então, a Escuta SUSP, esse projeto é fundamental porque a primeira vez que a gente capacita também o Ministério Público para que eles tenham conhecimento de como é a rotina de verdade do policial e que a gente possa juntos combater tanto o autoextermínio, o suicídio, que é tão grave entre as fileiras das polícias, mas também a violência policial.
2: Os profissionais do Sistema Único de Segurança Pública de todo o país podem se cadastrar e iniciar o atendimento especializado diretamente pelo portal oficial do Escuta SUSP no endereço gov.br/escutaSUSP. Para o público geral ou profissionais de outros setores que estejam passando por momentos de sofrimento psíquico, o Centro de Valorização da Vida, o CVV, segue prestando atendimento gratuito e apoio emocional 24 horas por dia através do telefone 188. Reportagem Gabriela Noronha.
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6: Olá, meu nome é Ana Clara de Oliveira e a minha dúvida é melhor estudar sozinho ou em grupo?
7: A professora de português, Laíssa Rodrigues, vai responder.
8: As duas possibilidades são interessantes, tanto sozinho quanto em grupo. Sozinho porque às vezes você está em casa, né, tem uma maior concentração, só que essa troca de experiência, de conteúdo, de interpretação também é excelente, né, ali para você fazer com os colegas, até mesmo em intervalo de escola.
9: Meu nome é Rodrigo Nunes e eu queria saber como eu faço para revisar os conteúdos.
7: Quem dá a dica é a professora Laíssa Rodrigues.
8: Cada pessoa, ela vai ter uma forma de revisar, né, e fixar aquele conteúdo diferente. Só que eu acredito que somos muito visuais. Então você pode fazer mapa mental, você pode colocar cartões espalhados pela casa, pelo quarto, que aí ajuda mais a fixar o conteúdo e ficar preparado na hora da prova.
7: É isso aí, se prepare e acompanhe as nossas dicas toda terça-feira aqui na Voz do Brasil e também na radiogov.ebc.com.br.
0: Pois é, e uma das provas que fazem o estudante quebrar a cabeça é a redação.
1: E não é por acaso, ela vale 1.000 pontos e pode fazer muita diferença na nota final, ajudando o candidato a conquistar uma vaga na universidade.
0: E para ajudar quem está se preparando, já está disponível a cartilha do participante, com orientações, critérios de correção e exemplos de textos.
10: O material reúne orientações sobre as 5 competências avaliadas e exemplos de redações do Enem 2025, o Exame Nacional do Ensino Médio, acompanhados de comentários que ajudam a entender os critérios de correção. O texto deve ser dissertativo, argumentativo, ter até 30 linhas e ser elaborado a partir do tema proposto, dos textos motivadores e dos conhecimentos do participante. Cada redação é corrigida por 2 avaliadores, que atribuem até 200 pontos em cada uma das 5 competências. Para a estudante de Brasília, Beatriz Cossio, de 17 anos, a redação é uma das partes mais difíceis da prova.
11: Você tem que estudar muito, tem que se dedicar muito e, principalmente, procurar artigos, né, procurar repertórios, colocar suas ideias no papel.
10: Para ela, o caminho é praticar.
11: A questão de prática, de você procurar, ler e você já ter na sua mente de uma forma que você consiga lembrar na hora da prova.
10: Assim como Beatriz, muitos estudantes têm dificuldade para colocar no papel o que pensam na hora do exame. O professor de redação, José Aguilera, orienta sobre como aproveitar os textos de apoio e os critérios de avaliação.
12: Faça a leitura tranquila, cuidadosa, atenta dos textos de apoio. Lembre-se, o critério básico, as 5 competências do Enem é aquilo que vai te orientar para uma escrita formal, argumentativa, coesão, coerência e, finalmente, a proposta de intervenção baseada nos direitos humanos. Seguindo isso, tua nota vai ser excelente.
10: A cartilha também alerta para situações que podem levar a nota zero, como fuga ao tema, texto com até 7 linhas e desrespeito à estrutura dissertativo-argumentativa. O material ainda tem versões específicas para participantes com dislexia, transtorno do espectro autista e para surdos ou pessoas com deficiência auditiva. E além das orientações para os participantes, o Enem envolve uma grande estrutura de preparação e aplicação, destaca Ricardo Cardoso, presidente substituto do INEP, Instituto Nacional de Estudos e Pesquisas Educacionais Anísio Teixeira, responsável pelo Enem.
13: A gente está falando de 5 milhões de inscritos participantes no exame, que vão estar realizando a prova em mais de 14 mil locais de aplicação, em mais de 1.900 municípios.
10: As provas do Enem 2026 serão aplicadas nos dias 8 e 15 de novembro. A redação será no primeiro dia de exame. A cartilha está disponível gratuitamente no portal do INEP, no endereço gov.br/INEP. Reportagem Pablo Mundim.
1: Samile Leão, de 21 anos, estudante de escola pública de Virginópolis, em Minas Gerais, foi aluna nota 1000 na redação e hoje cursa medicina na Federal do Estado.
0: E sabe como ela conseguiu? Estudando, fazendo simulados, inclusive durante feriados e encontros de família. Como ela conta?
14: Todo mundo via o tanto que eu estudava. Às vezes eu vinha pra cá num feriado, tinha festa de família, eu ia um pouquinho e já voltava para casa para fazer um simulado. Todo mundo via o tanto que eu realmente abdicava de muita coisa para poder estudar. O que eu gostaria que as pessoas lembrassem quando elas conhecessem a minha história é de que é possível realizar nossos sonhos com dedicação e paciência, com muito amor também, se rodear por pessoas que te fazem bem e que podem tornar o processo mais leve.
1: E o Ministério da Educação lançou um guia com informações e conteúdos para ajudar os estudantes nesta reta final para a prova do Enem.
0: O espaço reúne em um só lugar vídeos, tutoriais, dúvidas frequentes, além de informações oficiais para ajudar os participantes na preparação para as provas.
1: A seção Alunos Nota 1000 traz histórias de estudantes que alcançaram a nota máxima na redação e na seção Enezeiros, os estudantes podem compartilhar rotinas de estudos.
0: O guia também conta com materiais pedagógicos produzidos pelo Ministério e disponibiliza o acesso a aplicativos gratuitos, como o MEC Enem, Idiomas e Livros.
1: Saiba mais em gov.br/MEC.
0: Empresas brasileiras afetadas pelas tarifas impostas pelos Estados Unidos ou por conflitos internacionais já podem solicitar financiamento ao BNDES, o Banco Nacional de Desenvolvimento Econômico e Social.
1: Os recursos podem ser utilizados, por exemplo, em capital de giro, compra de máquinas e equipamentos e investimentos para adaptação da atividade produtiva.
15: As empresas interessadas em obter financiamento na nova fase do Plano Brasil Soberano já podem dar entrada nos pedidos de crédito. A nova etapa do plano está atendendo empresas brasileiras que atuam em setores estratégicos para a balança comercial, além das empresas afetadas por tarifas comerciais impostas pelos Estados Unidos, por conflitos internacionais e pelo avanço de medidas protecionistas no comércio mundial. Como explica José Luiz Gordon, diretor de Desenvolvimento Produtivo, Inovação e Comércio Exterior do BNDES, o Banco Nacional de Desenvolvimento Econômico e Social.
16: São mais de 22 bilhões de reais para apoiar investimentos, para apoiar capital de giro, para quem quer exportar, aqueles empresários que estão sendo afetados pelo tarifaço, estão sendo afetados pela Guerra do Golfo, ou em setores estratégicos.
15: As empresas interessadas em obter crédito podem protocolar os pedidos de financiamento diretamente no BNDES ou nas instituições financeiras credenciadas. Reportagem André de Barros Lima.
0: Alface, cebola, batata e mamão ficaram mais baratos nas centrais de abastecimento do país.
1: É o que mostrou o levantamento mensal da Conab, referente a agosto.
0: E a comercialização de frutas aumentou, inclusive para o mercado externo.
17: Os preços da batata recuaram em torno de 11% em agosto nas centrais de abastecimento monitoradas pela Conab. Entre as hortaliças, as cotações da cebola e da alface também registraram queda na maior parte das capitais do país. Já os valores de comercialização da cenoura mantiveram-se estáveis em agosto. Os dados são do nono boletim hortigranjeiro divulgados pela Conab nesta terça-feira. A pesquisa também mostrou que a comercialização de frutas nas ceasas cresceu 4,5% no último mês. O mamão ficou mais barato em 70% dos locais monitorados, com queda de quase 11% em média. Melancia e laranja também registraram um leve declínio em agosto. Já a banana, por outro lado, foi a fruta com maior incremento na média mensal. De acordo com dados do Ministério do Desenvolvimento, Indústria, Comércio e Serviços, as exportações de frutas e hortaliças nos primeiros 8 meses do ano alcançaram 789 mil toneladas, com faturamento superior a US$ 1 bilhão. Natália Koslick, para a Voz do Brasil.
1: Reforço no estoque de grãos. Na última semana foram realizados 2 leilões pela Conab que vão garantir quase 200 mil toneladas de milho nos estoques públicos.
0: O objetivo é a prevenção a possíveis impactos do fenômeno climático El Niño, que pode comprometer o abastecimento e a oferta de grãos no país.
18: São mais de 190 mil toneladas de milho para abastecer estoques do programa de venda em balcão. A aquisição do cereal pela Conab é destinada para a formação de estoques como medida de prevenção a possíveis impactos do fenômeno El Niño. Segundo a ministra do Desenvolvimento Agrário, Fernanda Machiavelli, o reforço nos estoques públicos auxilia produtores rurais e criadores de animais.
19: Por um lado, garantindo a compra desses produtos pela agricultura, pelo agro brasileiro e pela agricultura familiar, e ao mesmo tempo garantindo a oferta de insumos para quem cria animais no Nordeste e alimento para as populações que possam vir a ser afetadas por esse evento climático que afeta já o mundo todo.
18: A agricultura familiar vai fornecer a maior parte do milho adquirido pela Conab, 121 mil toneladas. As outras 70 mil toneladas do cereal foram compradas em ampla concorrência, incluindo produtores rurais, cooperativas e comerciantes. Silvio Porto, diretor-presidente da Companhia Nacional de Abastecimento, destacou o acompanhamento dos preços e do fornecimento de alimentos nas capitais do país.
20: Hoje nós temos informação de todo o Brasil, nós ampliamos sobretudo as capitais da região amazônica e as do Nordeste que faltavam. Então, esse é um instrumento de acompanhamento, de monitoramento que permite a gente ter uma série histórica que de fato a gente sabe como está o custo de vida, como está os preços dos alimentos em todas as capitais brasileiras de norte a sul do Brasil.
18: A companhia também conta com um estoque de 300 mil toneladas de arroz para este ano. para participar do programa Venda de Balcão e comprar dos estoques da Conab, o produtor deve se cadastrar no Sicam, o Sistema de Cadastro de Produtores Rurais. Os pedidos, pagamentos e agendamento de retirada são feitos de forma online pelo Balcão Digital da Conab. Reportagem Luciana Colares de Holanda.
1: Com previsões de mais tempestades no centro-sul do Brasil, a Defesa Civil reforça as orientações sobre os cuidados para quem vive em área de risco.
0: Os alertas são emitidos via celular por canais como SMS e WhatsApp.
3: Os três estados da região sul do país estão com alertas de perigo de tempestade e de ventos fortes. Na tentativa de prevenir riscos à população, a Defesa Civil emite avisos, tendo como base boletins meteorológicos. Tiago Molina, coordenador-geral de monitoramento e alerta da Defesa Civil, explica que o cidadão deve ficar atento ao celular, principalmente se mora perto de áreas de risco.
21: A Defesa Civil Nacional trabalha em articulação com as defesas civis estaduais e municipais para a emissão de alertas à população, alertas que chegam via mensagens WhatsApp, mensagens por SMS e também chegam por meio do Defesa Civil Alerta, que se utiliza da tecnologia de cell broadcast para fazer uma informação chegar até os celulares das pessoas.
3: Entre os riscos relacionados a eventos climáticos extremos estão deslizamentos de terra e inundações. A recomendação para quem mora próximo a áreas de risco é conhecer com antecedência possíveis rotas de fuga. Além das informações sobre o risco, alertas da Defesa Civil trazem dicas de autoproteção. O meteorologista do IMET, Roberto Baltazar, afirma que com o deslocamento da frente fria, estados do Sudeste e Centro-Oeste também entram em alerta.
22: Essa frente fria trouxe condições de tempestade para os estados do Rio Grande do Sul e Santa Catarina. Porém, o foco principal a partir do dia 22, hoje, terça-feira, é para a região do estado do Paraná, também trazendo condições de tempestade para o estado do Centro-Sul de São Paulo, oeste do Rio de Janeiro, estado do Mato Grosso do Sul e também as porções mais ao sul do Mato Grosso e do estado de Goiás.
3: Para receber alertas da Defesa Civil Nacional, é preciso se cadastrar pelo WhatsApp no número 61-2034-4611. As mensagens também podem chegar por SMS. Já para receber os alertas de nível severo ou extremo, não é preciso fazer cadastro. Basta estar em local com cobertura de celular. Neste caso, os avisos aparecem na tela do celular, acompanhado de uma sirene. Reportagem Luana Karen.
1: O ponteiro vira hoje às 9h05 da noite e dá início à chegada da primavera.
0: E com ela, a 20ª Primavera dos Museus, que abre espaço para todo mundo conhecer mais sobre cultura, história, ciência.
1: Museus de todo o país têm programação especial nesta semana.
0: A iniciativa reúne mais de 920 instituições e cerca de 2.700 atividades até domingo, dia 27.
1: Com o tema Museus para Todas as Pessoas, a programação busca ampliar o acesso a esses espaços com ações voltadas à inclusão, à acessibilidade e à participação dos diferentes públicos.
23: Museu também é lugar de descoberta, de encontro e de pertencimento. E esses espaços ganham uma programação especial em todo o país. É a 20ª Primavera dos Museus, promovida pelo IBRAM, o Instituto Brasileiro de Museus. Até domingo, dia 27, mais de 920 instituições participam da iniciativa. A programação busca aproximar ainda mais os museus das pessoas, como explica Fernanda Santana Rabelo de Castro, presidente do IBRAM.
24: São visitas, exposições, exibições cinematográficas que trazem a temática, mas que também trazem acessibilidade, também trazem inclusão. São atividades que constroem narrativas junto com os públicos, junto com os territórios.
23: Ao todo, são 2.700 atividades, entre exposições, oficinas, palestras, visitas mediadas e ações educativas em todo o país. O tema deste ano é Museus para Todas as Pessoas, uma oportunidade para quem já frequenta esses espaços e também para quem ainda não teve essa experiência. É o caso de Benjamin Carvalho de Souza, de 8 anos, que visitou um museu pela primeira vez. Entre tantas descobertas, uma chamou especialmente a atenção do menino, o aparelho conhecido como curvas de sino.
2: Aquele negócio que a gente bate nas bolas de vermelho versus azul, que a gente tem que bater pra gente ganhar ponto. Ele ensina coisas, diferente da sala de aula.
23: No SESI Lab, em Brasília, a experiência com estudantes mostra como a educação pode transformar a visita ao museu em uma oportunidade de descoberta. Mais do que observar objetos e exposições, a proposta é estimular a curiosidade, a participação e o aprendizado.

0: no endereço visite.museus.gov.br. É possível pesquisar atividades por estado, cidade, data e instituição. É só escolher a experiência e descobrir um museu que pode estar mais perto do público do que se imagina. Com locução de Thaís de Araújo, reportagem Pablo Mundim.
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2: Fique agora com as notícias do Poder Judiciário e do Congresso Nacional. Boa noite.
1: Boa noite, até amanhã.
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5: Presidente do STF, Edson Fachin, diz que Poder Judiciário trabalha para dar mais segurança à negociação de precatórios.
6: Flávio Dino discute com autoridades a responsabilidade na aplicação de emendas parlamentares.
5: STJ vai promover audiência pública sobre advertência de glúten em embalagens de alimentos.
6: Boa noite, eu sou Leandro Bezerra.
5: E eu sou Walter Lima.
6: O Supremo Tribunal Federal realizou hoje audiência pública para discutir aspectos relacionados ao controle, à transparência e à responsabilidade na destinação de recursos públicos por meio de emendas parlamentares impositivas.
5: O debate ocorreu sob relatoria do ministro Flávio Dino e reuniu representantes de diferentes instituições, órgãos de controle, especialistas e entidades da sociedade civil.
6: O Poder Judiciário tem trabalhado para dar mais segurança e transparência à negociação de precatórios do país.
5: Agora, em setembro, o Conselho Nacional de Justiça realizou uma audiência pública sobre o tema em agosto, o Supremo Tribunal Federal assinou uma portaria conjunta com o Banco Central para reforçar os mecanismos de proteção na transferência de precatórios. Marcela Luiza.
7: Precatório é o dinheiro que uma pessoa ou empresa tem direito a receber do poder público depois de ganhar uma ação judicial definitiva. Agora, em setembro, o Conselho Nacional de Justiça realizou uma audiência pública com representantes de diferentes setores com o objetivo de receber sugestões para melhorar a tecnologia e a forma de controle da transferência dos créditos dos precatórios. A audiência é fruto das atividades do grupo de trabalho criado pela portaria conjunta assinada pelo Supremo Tribunal Federal e pelo Banco Central do Brasil, o Bacen, em agosto deste ano. Na ocasião da assinatura do acordo, o presidente do STF e do CNJ, ministro Edson Fachin, destacou que o objetivo é garantir mais transparência e segurança jurídica.
8: O objetivo dessa nova regulação, obviamente, não é impedir a circulação de créditos, mas sim de garantir que ocorra com transparência, segurança jurídica, rastreabilidade e proteção aos credores, especialmente aos credores em situação de vulnerabilidade.
6: O Superior Tribunal de Justiça vai realizar audiência pública para discutir se a informação contém glúten é suficiente nas embalagens de alimentos industrializados ou se deve incluir a advertência: o glúten é prejudicial à saúde dos doentes celíacos.
5: O evento será nesta quarta-feira, 23 de setembro, a partir das 14h. Fátima Uchoa.
9: Os debates vão incluir especialistas e representantes de entidades interessadas na causa celíaca e serão transmitidos ao vivo pelo canal do STJ no YouTube para qualquer pessoa acompanhar. A audiência pública foi convocada pelo relator do tema repetitivo 1343, ministro Ricardo Vilas Boas Cueva, para reunir informações que auxiliem na formação do precedente qualificado. As exposições abordarão aspectos médicos e científicos relacionados à doença celíaca, além de possíveis impactos regulatórios e econômicos da eventual exigência de advertência complementar nas embalagens de alimentos industrializados.
6: Começou nesta terça-feira no Tribunal Superior do Trabalho, em Brasília, um seminário sobre acessibilidade, inclusão e combate ao capacitismo.
5: O encontro reúne magistrados, servidores e especialistas e termina nesta quarta-feira. Simone Moura.
10: Durante o evento, foi entregue o Prêmio Justiça

0: do trabalho acessível. Foram premiados 5 projetos nas áreas de atitude, gestão da acessibilidade, comunicação, tecnologia e serviços. Ao longo do dia, os debates trataram da política de acessibilidade e inclusão da justiça do trabalho e das barreiras enfrentadas pelas pessoas com deficiência. À tarde, a programação abordou a acessibilidade digital e documental e o papel das pessoas com deficiência na luta por direitos e inclusão. O seminário continua nesta quarta-feira com oficinas e novos debates sobre o assunto.
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1: A você uma boa noite.
2: Boa noite e até amanhã.
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5: Eu sou Humberto Pinheiro e estes são os destaques de hoje do Jornal do Senado, que começa agora. Projeto que cria a Semana do Pequeno Investidor está pronto para ser votado em comissão do Senado. Visita ao Congresso aproxima jovens do debate sobre aprendizagem profissional. Veículos de comunicação do Senado e da Câmara preparam cobertura especial das eleições. Boa noite. Está pronto para votação na Comissão de Educação e Cultura o projeto que cria a Semana Nacional do Pequeno Investidor. A proposta dedica a segunda semana de outubro à promoção de ações de educação financeira. Repórter Patrícia Oliveira.
6: O projeto que cria a Semana Nacional do Pequeno Investidor busca levar conhecimento básico sobre investimentos à população. Mostrar que qualquer pessoa pode começar a investir com segurança, alertar contra fraudes e a complexidade do mercado de capitais e estimular o hábito de poupar e investir desde cedo. A proposta da senadora Jussara Lima, do PSD do Piauí, dedica a segunda semana de outubro para as ações educativas e foi debatida com especialistas em audiência pública no Senado. Para a economista Débora Maganha, o investidor nem sempre entende o que compra, com o risco de perdas pela ilusão de ganhos rápidos.
7: O brasileiro nunca foi ensinado a exigir duas coisas antes de colocar o dinheiro dele. A primeira é entender de onde vem o retorno e qual é o risco daquela operação. A segunda é compreender o que sustenta o investimento se tudo der errado.
6: O projeto recebeu relatório favorável dos senadores Alci Lucas, do PL do Distrito Federal, que defende a educação financeira nas escolas.
8: Quando eu era criança, a gente tinha aqueles cofrinhos para guardar as moedas, guardar na poupança. Então, isso tem que estar na educação. Desde criança, você tem que ensinar a poupar.
6: A proposta está pronta para votação na Comissão de Educação e Cultura.
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5: No dia 4 de outubro, os veículos de comunicação do Senado e da Câmara vão trabalhar de forma integrada na cobertura das eleições. Na Rádio Senado, a programação terá uma atenção especial à fase de apuração com uma transmissão independente. O sinal também poderá ser retransmitido pelas rádios parceiras em todo o país. A reportagem é de Yasmin Rodrigues.
10: A cobertura especial vai acompanhar o eleitor durante todo o domingo, desde o início da votação até a divulgação dos resultados. Rádio Senado, Rádio Câmara, TV Senado e TV Câmara, além das agências de notícias das duas casas, vão trabalhar de forma integrada com entradas ao vivo dos tribunais eleitorais e a participação de especialistas e consultores para explicar o processo eleitoral e analisar o cenário político. A cobertura também terá participação de jornalistas da Rede Legislativa de Rádio e Televisão, com repórteres das Assembleias Legislativas e das Câmaras Municipais de todo o país. A coordenadora-geral da Rádio Senado, Leila Herédia, explica como foi preparada essa cobertura integrada e o que o ouvinte poderá acompanhar ao longo do domingo.
11: A nossa ideia é mostrar para o eleitor, para o ouvinte, para o telespectador, tudo o que acontece durante o dia em todas as etapas da eleição. A gente vai ter entrada ao ao vivo de todas as regiões do Brasil, com notícias atualizadas, informações de serviços, acontecimentos, as notícias mais quentes.
10: A partir das 17h, a Rádio Senado deixa o pau de transmissão e passa a fazer uma cobertura ao vivo de forma independente, justamente quando começa a apuração dos votos. O sinal estará liberado para ser retransmitido por qualquer emissora do país.
5: Os eleitores que pretendem usar o e-título para se identificar no dia da votação devem ficar atentos ao prazo para o primeiro acesso ao aplicativo. A Justiça Eleitoral orienta que o procedimento seja feito até 3 de outubro, sábado anterior ao pleito. A reportagem é de Luísa Mello.
10: Os eleitores que pretendem usar o e-título para se identificar no momento da votação devem registrar o primeiro acesso no aplicativo até 3 de outubro, sábado anterior ao pleito. A ação da Justiça Eleitoral tem como objetivo evitar a sobrecarga do aplicativo no dia da eleição, quando o download e o primeiro acesso serão interrompidos. O ministro Cássio Nunes Marques, presidente do Tribunal Superior Eleitoral, informa que notificações já foram enviadas aos eleitores por meio do e-título para promover as atualizações.
12: A Justiça Eleitoral iniciou o envio de notificações oficiais pelo aplicativo e-título. A iniciativa busca facilitar o acesso a informações importantes para o exercício do voto, como a consulta antecipada ao local e a sessão de votação. Reforçamos, portanto, a recomendação para que eleitoras e eleitores mantenham o aplicativo atualizado, façam o primeiro acesso e confiram seus dados com antecedência.
10: Para usar a versão digital do título de eleitor com fotografia disponibilizada pelo aplicativo, é preciso apresentar o e-título diretamente na tela do celular ou no tablet ao mesário no dia da votação. Não serão aceitas capturas de tela nem documentos sem foto. O aplicativo também disponibiliza a consulta do local de votação e outras informações importantes durante o período eleitoral.
5: Nas eleições deste ano, estão aptos a votar quase 2 milhões de eleitoras e eleitores com algum tipo de deficiência, o maior número já registrado pela Justiça Eleitoral. Para garantir a autonomia desse público, são adotadas medidas de acessibilidade, como a preferência na fila no dia da votação, o direito de ingressar na sessão eleitoral com cão-guia e o auxílio de uma pessoa de confiança, que pode acompanhar o eleitor na cabine de votação. No entanto, o acompanhante não poderá estar a serviço da Justiça Eleitoral, de partido político, federação ou coligação. Na urna eletrônica é disponibilizado um sistema de áudio que orienta cada passo da votação para os eleitores com deficiência visual, e a Justiça Eleitoral fornece fone de ouvido descartável. A urna tem ainda teclado em braille e intérprete de Libras exibido no canto inferior da tela. Para o senador Flávio Arnes, do PSB do Paraná, a acessibilidade durante todo o processo de votação é um direito. Na avaliação dele, é preciso garantir condições adequadas para que as pessoas com deficiência não encontrem dificuldades para votar.
13: Direito ao voto, acessibilidade, não ter problemas no local, participar do processo, é um direito fundamental de todos, todas na construção da democracia e também da pessoa com deficiência.
5: Quarenta e cinco jovens do programa Aprendiz do Futuro, de Luziânia, em Goiás, visitaram o Congresso Nacional e conheceram de perto o trabalho de deputados e senadores. A visita aconteceu ao mesmo tempo em que o Senado analisa o Estatuto do Aprendiz, proposta que reorganiza as regras da aprendizagem profissional no país. Repórter Henrique Nascimento.
14: Conhecer onde as leis são discutidas fez parte da formação de 45 jovens do programa Aprendiz do Futuro, de Luziânia, em Goiás. Eles visitaram o Congresso Nacional e acompanharam de perto espaços que até então muitos conheciam apenas pela televisão ou pela internet. Para o instrutor Gabriel Fonseca, a experiência aproxima os jovens da cidadania e das decisões que fazem parte da vida deles.
15: A visita ao Congresso Nacional, ela possibilitou que os jovens compreendessem na prática que esses espaços fazem parte da vida deles e da construção da nossa sociedade.
14: No Senado, a aprendizagem profissional também está em debate. A Comissão de Assuntos Sociais aprovou o Estatuto do Aprendiz, que reorganiza as regras para contratação e formação de adolescentes e jovens de até 24 anos. O texto mantém cotas entre 5% e 15% e dá prioridade a jovens em situação de vulnerabilidade. O senador astronauta Marcos Pontes, do PL de São Paulo, defendeu mais oportunidades para que os jovens desenvolvam habilidades ligadas às novas tecnologias.
16: E eles agora, em tempo de tecnologia, inteligência artificial, eles têm a capacidade de fazer muito mais que muito adulto aí, né? Tentando aprender inteligência artificial, você dá um negócio desse na mão de um jovem aí, ele destrincha esse negócio rapidamente.
14: O projeto ainda vai ser votado pelo plenário do Senado.
17: Com trabalhos técnicos de Eliseu Caires, o Jornal do Senado fica por aqui. Acompanhe agora as notícias da Câmara dos Deputados. Boa noite e até amanhã.
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18: Proposta prioriza métodos de ensino específicos para pessoas com autismo.
19: Mercosul aprova acordo de cooperação educacional entre países do bloco.
20: Projeto de lei obriga instalação de brinquedotecas em delegacias da mulher.
21: Boa noite. Avança na Câmara a proposta que torna obrigatória a instalação de brinquedotecas em delegacias da mulher e em fóruns. O repórter José Carlos Oliveira tem os detalhes.
22: As comissões de defesa dos direitos da mulher e da previdência social, infância e adolescência aprovaram um projeto de lei que torna obrigatória a instalação de brinquedotecas em delegacias da mulher e em fóruns do país. A proposta do deputado Marques Beltrão, do União de Alagoas, tem foco no acolhimento de mães, crianças e adolescentes vítimas de violência nos espaços investigativos e da justiça. De acordo com o texto, as brinquedotecas deverão contar com atividades lúdicas e educativas e pelo menos um profissional habilitado para monitorar e adequar o espaço às necessidades das crianças. Uma das relatoras da proposta, a deputada Laura Carneiro, do PSD do Rio de Janeiro, ampliou o alcance da medida. Além de brinquedotecas, ela também prevê que as delegacias da mulher mantenham equipe multidisciplinar para atendimento às mulheres em situação de violência, como psicólogas, assistentes sociais, advogadas e pedagogas.
23: Nós já votamos aqui todo um arcabouço jurídico que trata das crianças vítimas e testemunhas de crimes violentos. Criamos aí a escuta especializada e toda uma tecnicidade que tem que ser utilizada no Poder Judiciário. De brinquedotecas complementa essa lei. É muito importante que a criança e a mãe cheguem num ambiente, na hora da denúncia, né, da violência sexual, por exemplo, com algum tipo de acolhimento. E a brinquedoteca pode auxiliar essa criança nesse processo de oitiva.
22: Em outra alteração no texto, Laura Carneiro inclui na Lei de Diretrizes e Bases da Educação Nacional a previsão de que filmes nacionais e de conteúdos contra a violência doméstica e familiar passem a integrar o currículo complementar das escolas, com no mínimo 2 horas mensais. O texto original e as alterações ainda vão passar pela análise das comissões de Segurança Pública e de Constituição e Justiça. Da Rádio Câmara de Brasília, José Carlos Oliveira.
9: Segurança Pública.
0: Na Comissão de Segurança Pública, Alexandre Leite, do União de São Paulo, é relator do projeto que cria o Protocolo Nacional de Investigação de Crianças e Adolescentes Desaparecidos. O texto visa padronizar e agilizar as investigações desde o registro do desaparecimento.
21: O relatório de Alexandre Leite estabelece diretrizes para a atuação dos órgãos de segurança pública na busca por menores desaparecidos. A proposta também autoriza a divulgação imediata e georreferenciada de alertas em casos de risco à vida ou à integridade física da vítima.
0: Daiana Santos, do PCdoB do Rio Grande do Sul, apresentou o projeto que cria mecanismos de proteção e assistência integral às vítimas de crimes raciais. O texto prevê ações para evitar exposição indevida, constrangimentos e repetição desnecessária de depoimentos.
21: A proposta de Dayana Santos também determina que ocorrências com indícios de motivação racial sejam registradas como crimes raciais e não como crimes diversos. A iniciativa ainda assegura acompanhamento jurídico e prioridade na tramitação das investigações e dos processos.
0: Uma punição mais severa para o uso de drones em práticas criminosas é o que prevê proposta de Luiz Felipe de Orleans e Bragança, do PL de São Paulo. A ideia, segundo ele, é criar agravantes e ampliar penas em até 2/3 quando essa tecnologia for utilizada.
21: Luiz Felipe de Orleans e Bragança alerta para o avanço das facções que utilizam esses equipamentos no monitoramento policial, no transporte de armas e na entrega de insumos em presídios. Ele lembra que o texto não impõe restrição ao uso civil ou profissional dos drones.
0: Os deputados analisam o projeto de professora Marcivânia, do PCdoB do Amapá, que garante a transferência de servidoras públicas e empregadas da iniciativa privada em situação de violência doméstica para outras localidades como medida de proteção. O texto cria o Pacto Federativo de Proteção à Pessoa em Situação de Violência Doméstica e Familiar.
21: A matéria também cria um fundo nacional para custear as transferências e auxiliar financeiramente as vítimas, além de incentivos para empresas que aderirem ao programa. Professora Marcivânia explica que o objetivo é estabelecer mecanismos de cooperação entre os entes federados para viabilizar a medida.
0: A Câmara aprovou o projeto que estabelece o direito de indenização por dano moral nos casos de violência doméstica contra a mulher. A relatora do texto, Lídice da Mata, do PSB da Bahia, acredita que a medida amplia a proteção porque responsabiliza ainda mais os agressores.
1: Esse projeto, ele visa justamente fazer com que a mulher vítima da violência doméstica possa processar, ela possa ser recompensada financeiramente pelos danos morais à sua imagem. Então, ela reforça a condenação do agressor e ela reforça, portanto, a luta da vítima para combater esta violência.
21: Lídice da Mata argumenta que a violência doméstica provoca consequências que vão além das agressões físicas, atingindo a saúde mental e a dignidade das vítimas. Para ela, a proposta fortalece a Lei Maria da Penha e amplia os mecanismos de proteção às mulheres.
2: Relações Exteriores.
0: A representação do Mercosul aprovou um acordo para cooperação educacional entre os países do bloco. A repórter Maria Neves explica as medidas propostas.
3: A representação brasileira no Parlamento do Mercosul aprovou o acordo para reconhecimento de estudos e títulos de ensino superior técnico profissional, tecnológico, artístico e de formação de professores entre os países do bloco. Como ressaltou o relator, deputado Vermelho, do PL do Paraná, o texto estabelece apenas princípios gerais e diretrizes para a cooperação. A implantação do reconhecimento mútuo dos diplomas ocorrerá depois que os ministros da Educação do Bloco aprovarem mecanismos como as tabelas de equivalência das disciplinas cursadas. Na opinião do deputado Vermelho, essa previsão garante mais estabilidade para a cooperação educacional entre os países.
4: Ao atribuir à reunião de ministros da educação a elaboração das tabelas de equivalências, dos instrumentos de reconhecimento e do mecanismo de implementação, o acordo prestigia os órgãos especializados do bloco e institui mecanismos permanentes de atualização de seus procedimentos, conferindo maior estabilidade e previsibilidade à cooperação regional em matéria educacional.
3: Vermelho defende ainda que a cooperação educacional vai favorecer a formação de recursos humanos, fortalecer as redes acadêmicas regionais e contribuir para o desenvolvimento científico, tecnológico e social dos países participantes.
4: É a oportunidade da integração dos nossos professores, dos nossos mestres com os países membros. Tendo a oportunidade de um professor de matemática matemática lá de Foz do Iguaçu, dar aula no Paraguai, dar aula na Argentina, no Uruguai e assim vice-versa. Eu acho que isso a gente passa a uniformizar ainda mais a questão educacional do Mercosul.
3: Para o presidente da representação brasileira no parlamento do Mercosul, deputado Arlindo Quinalha, do PT paulista, o mecanismo de cooperação educacional vai ser especialmente importante para estudantes brasileiros de medicina que se formam nos outros países do bloco. O parlamentar ressaltou que hoje, muitas vezes, esses profissionais encontram grande dificuldade para o reconhecimento do diploma estrangeiro. Da Rádio Câmara de Brasília, Maria Neves.
6: Ciência e tecnologia.
21: Adriano do Baldi, do PP de Goiás, é um dos signatários do requerimento de criação de uma frente parlamentar mista que visa fortalecer o programa espacial brasileiro, garantindo mais recursos e segurança jurídica para o setor.
7: Adriano do Baldi defende o apoio à Agência Espacial Brasileira por considerar a área estratégica para a soberania nacional e como vetor científico e tecnológico capaz de impulsionar a economia espacial e o desenvolvimento sustentável do país.
6: Educação.
21: Passou em mais uma comissão da Câmara proposta que prioriza o uso de métodos de ensino específicos para pessoas com autismo. A reportagem é de Mônica Tati.
8: O diagnóstico precoce e métodos de ensino específicos para pessoas com transtorno do espectro autista deverão ser priorizados. É o que prevê projeto aprovado pela Comissão de Educação da Câmara dos Deputados. O relator na Comissão de Educação, o deputado Tarcísio Mota, do PSOL do Rio de Janeiro, acatou a sugestão da Comissão de Defesa dos Direitos das Pessoas com Deficiência, que alertou que já existem mecanismos para reconhecer a diversidade no processo educacional na LDB, a Lei de Diretrizes e Bases da Educação. Tarcísio Mota considera que a alteração se enquadra melhor na Política Nacional de Proteção dos Direitos da Pessoa com Transtorno do Espectro Autista, que estabelece a promoção e incentivo à formação continuada dos profissionais da educação para a educação especial inclusiva. Mota também reforça a necessidade de suporte pedagógico nas salas de aula do ensino regular.
11: A Política Nacional de Educação Especial Inclusiva orienta os sistemas de ensino para garantir a escolarização de estudantes com deficiência, transtornos do desenvolvimento e altas habilidades ou superdotação em classes comuns do ensino regular, mediante suporte pedagógico adequado e práticas educacionais inclusivas. Nesse contexto, a formação inicial dos profissionais de educação constitui elemento central para a efetivação das políticas de inclusão escolar, especialmente no que se refere à adoção de metodologias pedagógicas acessíveis, estratégias de ensino diversificadas e instrumentos de apoio capazes de responder às diferentes necessidades educacionais dos estudantes.
8: O projeto que prevê métodos adequados de ensino para pessoas com transtorno do espectro autista aguarda a apreciação da Comissão de Constituição e Justiça. Se for aprovado, segue para a votação no Senado Federal. Da Rádio Câmara de Brasília, Mônica Tati.
6: Economia.
7: Rui Carneiro, do Podemos, da Paraíba, apoia a proposta que altera o cálculo do IPVA e estabelece limites para despesas da administração pública. O texto prevê que o IPVA seja calculado com base no peso do veículo e também limita os gastos com publicidade institucional a 0,1% da receita corrente líquida dos entes federados.
21: Rui Carneiro defende um teto de 1% sobre o preço de venda do automóvel para o IPVA e a criação de limites para o orçamento do Poder Legislativo e dos Tribunais de Contas. Na visão dele, a medida aumenta a previsibilidade tributária e contém os gastos públicos.
7: Valdemar Oliveira, do Avante, de Pernambuco, apresentou o projeto que permite deduzir do imposto de renda despesas com assistência veterinária para animais de estimação. De acordo com o autor, a medida incentiva os cuidados com a saúde dos animais, reduz o abandono e estimula a formalização do setor.
21: A proposta de Valdemar Oliveira é estabelecer limite anual de até R$5.000 por contribuinte para o benefício. O texto prevê ainda a dedução de gastos com consultas, exames, cirurgias, medicamentos, vacinas e planos de saúde veterinários, mediante comprovação das despesas.
6: Consumidor.
7: Beto Pereira, do Republicanos de Mato Grosso do Sul, apresentou projeto que obriga as prestadoras de telecomunicações a retirar, em até 30 dias após o cancelamento do contrato, os equipamentos instalados na residência do assinante. Pela proposta, a retirada deve ser feita sem custos para o consumidor.
21: Beto Preto incluiu no texto que a rescisão contratual deverá ser processada após o prazo de 30 dias, independentemente da devolução dos aparelhos. Na visão do parlamentar, a medida busca reduzir transtornos aos consumidores e tornar mais ágil a troca de prestadoras de serviço.
5: Desenvolvimento Regional.
7: Sérgio Brito, do PSD da Bahia, considera importante ampliar o debate sobre a criação de municípios no Brasil. Ele argumenta que a discussão deve levar em conta o projeto que estabelece regras para emancipação, incorporação, fusão e desmembramento de municípios.
21: Por isso, Sérgio Brito propõe a participação de representantes do governo, de entidades municipalistas e de especialistas no tema. O deputado ressalta que o objetivo é aperfeiçoar as regras para reorganização territorial e fortalecer o desenvolvimento regional e o Pacto Federativo.
7: Projeto de Félix Mendonça Júnior, do PDT da Bahia, cria o Programa Nacional de Desenvolvimento da Cacauicultura e do Chocolate Artesanal. A proposta reduz impostos federais e simplifica regras ambientais e sanitárias para agroindústrias cacaueiras.
21: O texto cria ainda um fundo para fortalecer a cadeia do cacau e do chocolate de origem. Segundo Félix Mendonça Júnior, a medida amplia a competitividade do Brasil, hoje o sexto maior produtor mundial, no mercado global que movimenta mais de 130 bilhões de dólares ao ano.
5: Saúde.
7: Antônio Andrade, do PSDB de Tocantins, defende a aprovação de projeto que cria o Programa Nacional de Vacinação Inclusiva para pessoas com deficiência e com autismo. A proposta prevê atendimento prioritário, ambientes adaptados e possibilidade de vacinação domiciliar.
21: Relator da matéria na Comissão de Saúde, Antônio Andrade recomenda que o programa seja incorporado às regras nacionais de imunização. O texto também prevê capacitação dos profissionais de saúde e materiais acessíveis para orientar pacientes e familiares.
5: Direitos Humanos.
7: A Câmara aprovou regras para a comunicação ao Conselho Tutelar de Atendimentos de Saúde à Criança. A repórter Paula Bittar nos conta como deve funcionar.
10: A Comissão de Constituição e Justiça da Câmara aprovou um projeto que exige a definição de hipóteses objetivas que obrigam a comunicação ao Conselho Tutelar por profissionais de saúde de casos envolvendo crianças e adolescentes. A medida busca evitar que a notificação dependa apenas da avaliação subjetiva do profissional. De acordo com o texto aprovado, os gestores do Sistema Único de Saúde deverão definir as hipóteses específicas em que a comunicação será obrigatória. As informações enviadas às autoridades e os prontuários e fichas de atendimento devem ser mantidos em sigilo. Atualmente, o Estatuto da Criança e do Adolescente determina que a suspeita ou a confirmação de castigo físico, de tratamento cruel ou degradante e de maus tratos contra criança ou adolescente seja informada ao Conselho Tutelar. A proposta que exige a definição de hipóteses objetivas que obrigam a comunicação ao Conselho Tutelar por profissionais de saúde de casos envolvendo crianças e adolescentes já pode seguir ao Senado. Da Rádio Câmara de Brasília, Paula Bittar.
21: Capitão Alberto Neto, do PL do Amazonas, critica o veto presidencial à proposta que prevê a distribuição gratuita do cordão de girassóis pelo SUS. Ele argumenta que a medida garante inclusão e dignidade para pessoas com condições não visíveis.
12: Ao enxergar o cordão de girassóis, você vai ter empatia e vai entender que aquela pessoa precisa, sim, de prioridade. Isso tem facilitado e tem dado inclusão mais a essas pessoas que têm deficiências não visíveis. E o que nós fizemos, uma nova lei, que foi distribuir esses cordões de girassóis pelo SUS. E o governo federal veta essa lei, alegando questões orçamentárias. O custo é muito, muito baixo.
7: Na opinião de Capitão Alberto Neto, a distribuição gratuita do cordão amplia o acesso das pessoas ao símbolo de identificação, o que, segundo ele, favorece o atendimento prioritário e a inclusão. Para o deputado, o impacto financeiro da medida é irrelevante diante do seu papel social.
5: Previdência.
21: Marreca Filho, do PRD do Maranhão, defende a aprovação de projeto que assegura a revisão humana sobre decisões automatizadas que neguem, suspendam ou reduzam benefícios de pessoas em vulnerabilidade. Autor da proposta, ele explica que a análise deve ocorrer antes de a medida produzir efeitos.
7: O texto de Marreca Filho também determina que o cidadão seja informado em linguagem simples sobre o uso da inteligência artificial e os principais critérios considerados na decisão. A matéria ainda estabelece canais acessíveis para contestação por meios não digitais.
13: Últimas notícias.
21: O jornal Câmara dos Deputados chega a Sete Lagoas, em Minas Gerais, amanhã, para mais uma gravação itinerante da Voz do Brasil nos estúdios de emissoras da Rede Câmara de Rádio.
7: Lado a lado, um âncora da Rádio Câmara de Brasília e um âncora da emissora local vão apresentar as notícias relacionadas aos deputados federais. O programa, gravado em Sete Lagoas, irá ao ar na próxima sexta-feira, dia 25.
21: Termina agora o Jornal Câmara dos Deputados, produzido pela Rádio Câmara, com trabalhos técnicos de Wellington Teles e apresentação de Val Monteiro e Luciana Vieira. Uma boa noite para você.
7: A Voz do Brasil está de volta amanhã. Boa noite.
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Bom ter você aqui, ter a sua audiência. Aqui o Ramon Ramosito chegando com todo mundo até as duas. Muito amor, hein? Muita música boa. E lógico, né? A sua participação o tempo todo através do 0800-342-1055. Mais uma noite agradável. Vamos que vamos, matando saudade, recordando e você ganhando um montão de presentes também. Nessa hora tem caixa de som Mondial Connect Party. A festa começa agora. Essa caixa é muito boa, alta tecnologia. Caixa de som Mondial vai ser toda sua, tá? É o prêmio da hora. E você vai responder também a perguntinha até as duas. Baseada em fatos reais. Depois que a pessoa se casa, ela pode continuar saindo sozinha? Sim ou não? Seja para encontrar os amigos, tomar alguma coisa ou se divertir? Homem casado pode sair sozinho? Mulher casada também pode? Ou depois do casamento, esse tipo de programa deve ser combinado e feito sempre junto com o parceiro ou parceira? E aí, depois que casa, tem um compromisso, pode sair sozinho ou sozinha? Sim ou não? Responde aí, 0800-342-1055. Nesta hora tem Bon Jovi, Kel Smith, Michael Bublé, Akon, Capital Inicial e muito mais. A gente abre o Love Songs hoje de uma forma diferente, com essa música dos dois, né? Especialmente essa homenagem ao Rick, que nos deixou no dia de ontem, em um trágico acidente de helicóptero. Muita força, viu, Renner? Rick, cara muito talentoso. Vai fazer muita falta. Rick Renner.

0: Esse é a Clube Era Uma Vez, Kel Smith. Bom demais ter você aqui sempre, ter a sua participação.
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0: Vamos que vamos, falando de amor com muita música, até meia-noite é o Love, depois tem o Por Amor. Esse clima especial vai continuar pra você, que gosta de ouvir essas músicas apaixonadas, apaixonantes. Já, já a gente começa mais um dia também, é bom demais, hein? Saber que você tá aí, participando o tempo todo. Ouvinte Clube, grava o seu áudio também. Qual o seu nome?
2: Aqui é a Patrícia, fala aqui de Lusiânia. Responde a questão hoje aí, se mulher casada pode sair sozinha ou homem casado?
0: É.
2: Ah, amor, comigo eu acho que sim.
0: Pode?
2: Desde que seja com respeito, né? Você respeita seu relacionamento ali e tudo conversado, né? Eu acho que tudo que você sente conversa com respeito, eu acho que se encaixa assim no relacionamento. Aqui é Clube, tá na Clube, tá bom demais.
0: Valeu, obrigado pela sua opinião, pela sua participação aqui no Som da Clube. Você que está chegando agora, depois que a pessoa se casa, ela pode continuar saindo sozinha, seja para encontrar os amigos, tomar alguma coisa ou se divertir? Homem casado pode sair sozinho, mulher casada também pode, ou depois do casamento esse tipo de programa deve ser combinado e feito sempre junto com o parceiro ou parceira. E aí, o que, que você pensa sobre essa enquete? Até as duas... Você responde ela, combinado? 0800-342-1055. Continue participando. Prêmio da hora já já pra você também. Caixa de som mundial. Pra você ouvir muita música boa. Michael Bublé chegando aqui na Clube e a música Home.

0: Clube toca mais músicas, Akon, Don't Matter. Daqui a pouco tem muito mais carinho, amor, paixão. Fica aí na Clube! 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

0: Aqui é Clube, a rádio oficial da música boa, Marillion Beautiful, no Love Songs da Clube. Seja bem-vindo, bem-vinda aqui no Som da Clube. A Clube segue ao vivo, via satélite para todo o Brasil. E você escrevendo no WhatsApp da Clube, participando o tempo todo aí. Bom demais, hein? Grava o seu áudio também, daqui a pouco tem presente, caixa de som Mondial. É já já. Vai ser toda sua, tá? Boa sorte pra você. Qual o seu nome?
1: É o Alan, de Ilha Solteira.
0: Alan, amigo, bem-vindo. E aí,
1: eu entrei nessa e dancei, viu?
0: Eita, nós, que história.
1: Dancei. A gente namorava há 4 anos já e ela na cidade, ela mora em Três Lagoas, eu moro em Ilha Solteira.
0: Certo.
1: E a gente acabou assim, que ela ia nas festas com as amigas e eu ia aqui em Ilha, ia sozinho também.
0: E aí?
1: E acabou que aconteceu, né?
0: Uhum.
1: Você libera a pessoa pra você conhecer, né? Você tem que dar liberdade pra pessoa, eu acho, né? E aí acabou que nosso relacionamento acabou em traição.
0: Vixe.
1: Tanto do meu lado quanto do dela.
0: Eita,
1: e acabou
0: nós,
1: o nosso
0: hein?
1: Namoro.
0: Que coisa.
1: E hoje em dia mesmo a gente se gostando, mas não rola mais.
0: Difícil,
1: entendeu?
0: Né?
1: A gente ouvia muita clube junto também. Nossa,
0: olha,
1: tá doendo pra caramba.
0: Dói.
1: Mas enfim, faz
0: vai
1: parte da vida.
0: Sim.
1: É vida que segue.
0: Verdade.
1: Né? Amigo, tá na clube, tá bom demais. Obrigado, programação maravilhosa. Tamo junto.
0: É isso aí, Alan. Obrigado você pela sua audiência, pela sua participação aqui no Som da Clube. Mais um clássico da música internacional. Tracy Chapman.
2: Sorry.
0: Baby, can I hold you?

0: música boa pra você, The Culling, Wherever You Go, aqui no Love Songs da Clube, que volta já já.
1: Especialmente pra você na Noite Clube.
0: Caixa de som Mondial Connect Party. Quem tá ganhando? Fernanda Bispo Souza, Fercal. Final do fone 8786. Fernanda Bispo Souza da Fercal. Final do fone 8786. Fernanda tá se dando bem aqui na Noite da Clube.
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0: Preparados para a segunda hora do Love? Muita música boa, muitas emoções aqui. A sua participação o tempo todo através do 0800-342-1055. Você de todo o Brasil interagindo, escrevendo no WhatsApp da Clube, gravando o seu áudio também. Atenção, Brasil, é agora, hein? Tá valendo 2 ingressos para o evento do ano, 15 anos de Zé Neto e Cristiano, o maior show da nossa história. 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Participe dessa promoção e viva essa experiência inesquecível com a sua Clube. Participe aí e responda também a perguntinha que tá muito boa. Depois que a pessoa se casa, ela pode continuar saindo sozinha, sim ou não? Seja para encontrar os amigos, bater aquele papo, tomar alguma coisa, um sorvetinho e por aí vai. Homem casado pode sair sozinho? Mulher casada também pode? Ou, depois do casamento, esse tipo de programa deve ser combinado e feito sempre junto com o parceiro ou parceira? 0800-342-1055. Ele já tá deixando saudade, né? Grande Rick! Baita compositor, baita cantor. Uma pena, né, gente? Rick Renner! Ela é demais.
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0: você, John Legend, All of Me, aqui no Som da Clube, no Love.
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0: Um alô, um beijo aqui pra minha amiga que tá sempre ligada, Dete de Sobradinho, né, Dete? Valeu, viu, Maria Bernadette, obrigado pelo carinho, pela audiência sempre aqui, ouvinte histórica da Clube. Quem mais tá aqui com a gente? Lilian, oi Lilian, boa noite pra você, tá aqui com a gente também, ela tá querendo participar das promoções, né? Obrigado, viu? Ela acha aqui, ó, que tanto o homem quanto a mulher pode sair sozinho, ambos sozinhos. Obrigado, Lilian, pela participação e audiência aqui no Som da Sua Clube. Grava o seu áudio também, fique à vontade, através do 0800-342-1055. Comenta aí, ouvinte clube.
2: Boa noite, estou ligadinha na clube. Sobre essa enquete, eu acho um pouco relativo. A pessoa às vezes pode ser casada e comprometida, e sim, talvez sair sozinha.
0: Pode.
2: Isso depende muito do ambiente que ela vai frequentar, com quem e aonde está. E claro, sempre falo que o respeito e a confiança é a base de tudo. Para que tudo dê certo. Para que, né, o relacionamento não se desgaste por essas coisas, por esses motivos e outros, né? Então, é a confiança, mas
0: tem que ter.
2: Não vejo problema, não. Desde que a pessoa transmite mesmo uma certa confiança, um certo respeito.
0: Entendi.
2: Né? Que dê uma satisfação.
0: Tem que conversar,
2: que está,
0: né,
2: fazendo ou não. É muito da consciência da pessoa, do caráter. Certo. É essa junção de coisas. É mais ou menos isso. Na clube tá bom demais.
0: Obrigado,
2: Grazi, viu? De Alfenas.
0: Grazi, beijão pra você. Muito obrigado pelo carinho sempre com a gente também. Curtindo, ouvindo muita música boa, matando saudade. E daqui a pouquinho a gente começa mais um dia, né? Finalzinho de terça-feira. A gente agora traz esse grande clássico da música internacional. Making Love, Air Supply, na Clube.

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7: Tá na Clube, tá bom demais. Seguimos com a melhor programação feita com muito carinho pra você. Continue participando, respondendo aí. Mulher casada pode sair sozinha, homem casado pode sair sozinho, bater um papo com os amigos e as amigas, ou tem que interagir com a esposa, com o esposo.

0: A Clube só toca música boa pra você, The Human League. Human, bom demais, hein? Clássico internacional.
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0: Mais uma que você curtiu aqui no Som da Clube. Continue participando, interagindo aí, escrevendo no WhatsApp da Clube, gravando seu áudio também, tá? Você de todo o Brasil, satisfação ter você, ter todo mundo aqui. Gravou áudio, foi? Bom demais. Valdinei, que mora no Gama, tá sempre com a gente, comenta aí, vai.
2: Então, quando casa, não é mais solteiro, então tem que sair com a sua esposa ou o seu esposo.
0: Certo.
2: Se não, fica em casa os dois. Eu acho assim.
0: Entendi.
2: Tá certo? Tá na Clube, tá bom demais.
0: Obrigado, Valdinei, pela sua participação e audiência. Daqui a pouco, dois ingressos para o evento do ano, 15 anos, de Zé Neto e Cristiano. Já que você leva esses convites, tá? Spice Girls.

0: que é clube, a rádio oficial da música boa, Starship Sierra. Gente, Love Songs de volta amanhã às 10 da noite com muito mais amor, romantismo. O Por Amor vem na sequência.
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0: Quem tá ganhando é você, Marcos Borges Malta. Marcos Borges Malta, de Vicente Pires, final do fone 675. Marcos Borges ganhou na clube. Aqui é assim, você participa, ganha o tempo todo, combinado?
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13: Aí sim, hein? Começando mais um dia com você na audiência da Clube. Quarta-feira, quartou, 23 de setembro de 2026. Seja bem-vindo, bem-vinda, você de todo o Brasil. A Clube segue ao vivo via satélite. 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Continue participando aí no 0800-342-1055, respondendo também a perguntinha, que tá muito boa e vai até as duas, hein? Depois que a pessoa se casa, ela pode continuar saindo sozinha, hein? Seja pra encontrar os amigos, as amigas, tomar alguma coisa ou se divertir. Homem casado pode sair sozinho, mulher casada também pode. Ou depois do casamento, esse tipo de programa deve ser combinado, tem que conversar aí, feito sempre junto com o parceiro ou a parceira, o esposo ou a esposa, o namorado ou a namorada. Fique à vontade, 0800-342-1055, nesta hora tem Gavin James, Bon Jovi, Marina Elali, Brian McKnight, Ivete Sangalo... Vai ter também Lulu Santos, Air Supply, Inexcess e muito mais no som da Clube. James Blunt.

0: Esse é a sua Clube Marina Elali, One Last Cry, aqui no Puro Amor, que segue até as duas nesse clima especial, nessa tranquilidade, nessa vibe, com essas músicas lindas e inesquecíveis. Tem muito mais pra você aqui no som da Clube, às duas, a madrugada viva. E você vai continuar ligado, ligada na sua Clube também, começando mais um dia, quartou, quarta-feira. Bom demais, hein? Grava o seu áudio, escreva no WhatsApp da Clube também. Thalita, bom dia pra você. Estrutural, comenta aí, vai.
1: Sobre o tema de hoje, olha, eu acredito que tudo é combinado, né? Já vi casais que não gostam de sair sem um e o outro, né? Saírem juntos. Não gostam de sair só. É, apesar de ter vida antes, combinaram que era melhor sair juntos. Agora com a gente também, que sem problema com o meu esposo, contanto tudo seja combinado e acordado entre os dois,
0: isso.
1: Claro. Quero muito concorrer esse mimo, tá na Clube, tá bom demais.
0: Tá bom, obrigado, Thalita, valeu pela audiência e participação aqui no Som da Clube. Grava o seu áudio também, 0800-342-1055. Aqui tem mais músicas boas pra você.

0: bom demais. Mais um clássico da música internacional, Beautiful Girl e Nexus, aqui no Sonzão da Clube, que segue ao vivo via satélite para todo o Brasil. 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Grava o seu áudio respondendo a perguntinha. Hudson, vigilante, bem-vindo, comenta aí, vai.
1: Eu acho que não tem problema não, o homem e a mulher, né, que são casados, poderem sair sozinhos.
0: Tem não,
1: desde que seja com pessoas que também são casadas, né, pra saber aonde colegas. Pode ir. Falar também a hora que volta, acho que não tem problema nenhum.
0: Entendi.
1: É isso aí. Tá na Clube? Tá bom demais.
0: Valeu, Hudson. Obrigado pela participação, pela audiência aqui no Som da Clube. Obrigado você que tá no seu trabalho. Bom dia pra Dalva. Alô, Dalva. Campos de Julho, Mato Grosso, trabalhando, ouvindo a Clube. Posto Miriam. Valeu. Dalva e todos aí do Posto Miriam, curtindo a gente no Mato Grosso. Obrigado pela audiência. Obrigado pela companhia aqui no Som da Clube. Alô, Henrique, da cidade de Ariquemes. Também tá ligado. Ele escreveu aqui, acha que não deve sair sozinho, não. Uma vez que decidiu o casamento e sabemos como está hoje em dia. Obrigado, viu? Henrique de Ariquemes, também na audiência da Clube. Grande saudade, tá inesquecível. Bonnie Tyler, It's a Hari.

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0: que é clube? Grande saudade, hein? Kiss and Say Goodbye, Manhattans. Quem nunca dançou aí, nunca namorou ao som dessa música, né, gente? Clássico internacional aqui no Som da Clube. Essa é das antigas, hein? Das boas. Continue participando, interagindo, escrevendo no WhatsApp da Clube. Quarta-feira, 23 de setembro de 2026. Quartou, tá passando rápido, né? Já estamos aí no meio da semana e você sempre participando aqui junto com a gente. Bom dia pra você, ouvinte Clube. Seu nome?
1: Aqui quem fala é o Cássio, em Palotina, Paraná.
0: Bem-vindo, Ramon, Cássio.
1: Meu amigo, conta sobre aí, a vai. Questão da enquete, eu acho que deveria... O casal deveria sempre estar juntos, né? Já
0: quando, se entender, né?
1: Né, faz os votos ali do casamento e tudo mais, quando tem essa união legal.
0: Isso.
1: Né? Pessoas se gostam, pessoas se amam.
0: Verdade.
1: Senão não estariam unidos, né? Tá certo. Tem sempre o mar de rosas, né? Mas na minha opinião, sempre tá junto. Pessoas unidas ali, sempre, pra sempre, né? Pra sempre.
0: Verdade.
1: Mas beleza, Ramon. Coloca nas promoções aí. Tamo junto, meu amigo.
0: Aí sim, hein?
1: E tá na clube, tá bom demais.
0: Valeu, bom dia pra você, obrigado pelo comentário, pela companhia. Alô, José Carlindo, Riacho Fundo 2, tá sempre ligadão na clube, né? Valeu, José Carlindo, Atlantic Star, always.

0: Essa é a Clube e Rádio Táxi Eva, grande clássico da música nacional que você curtiu aqui na Clube.
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0: Tá na hora, né? Multiprocessador Mondial, quem tá levando Simone Aparecida Augusto de Águas Claras. Final do fone 0483. Simone Aparecida Augusto Águas Claras. Final do fone 0483. Tá ganhando então o multiprocessador Mondial. Continue você participando o tempo todo, ganhando presente, interagindo, escrevendo no WhatsApp da Clube, gravando seu áudio também. Quanto mais você participa, mais você ganha prêmios aqui na Clube.
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0: Tá na Clube, tá bom demais. A Clube segue ao vivo, via satélite para todo o Brasil. Quarta-feira, 23 de setembro de 2026. Tá voando, tá passando muito rápido o tempo, tá percebendo? Pois é. 0800-342-1055 é mais um dia com você aqui na Clube. 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Bom demais. Participe aí, fique à vontade. WhatsApp liberado para você. Escrever lá com o seu nome, a cidade de onde você escreveu. Tá escrevendo também. Gravando o seu áudio também. Soltando a sua voz aqui na Clube. E falando a cidade que você gravou o áudio também. Você de todo o Brasil, tá bom? 1:04. Aqui ao vivo, tá, gente? Vamos que vamos. Respondendo também a perguntinha, que vai até as 2. Quando a pessoa casa, a pessoa pode sair sozinha? O homem casado pode sair sozinho? O namorado pode sair sozinho? A esposa pode sair sozinha com as amigas? E vice-versa? A namorada pode sair sozinha com as amigas? O namorado pode sair sozinho com os amigos para algum lugar? Ou depende do lugar? Ou quando casa, já era, tem que conversar, combinar o lugar somente para o casal de namorados ou os casados. E aí, o que você acha? 0800-342-1055. Nessa hora tem Patrick Swayze, Carly Simon, Air Supply, Heart, Dire Straits, Lady Gaga, Bibi Rexha e muito mais no som da Clube, hein? Grandes recordações para você matar aquela saudade. Reviver grandes momentos aqui no som da Clube. A Clube toca agora. Brenda Russell, piano

0: Rock, a Clube, a rádio oficial da música boa, e bota música boa nisso, né? Call Me Around Again, Carly Simon, aqui no Por Amor da Sua Clube. Grande saudade, grande recordação que você curtiu aqui, bom demais. Continue interagindo, participando, ganhando seu presente e ouvindo muita música boa para começar mais um dia aqui no som da Clube. Ederson, de São Paulo, bom dia para você, comenta aí, vai.
1: A minha situação é um pouquinho complicada, porque...
0: Ah, é? Por quê?
1: Minha mulher nem gosta de sair.
0: Ah.
1: E nem deixa que eu saia.
0: Eita, nós.
1: Aí é complicado.
0: Já é diferente.
1: Tem que ter concordância.
0: Entendi.
1: Se for sair, tem que sair no lugar onde os dois escolhem, ao menos uma vez cada um.
0: Tá certo.
1: É? Uhum. Ou... Se a pessoa não gosta de sair, que e permita aí? que o outro saia, né? Tá na clube, tá aí. Bom demais.
0: Obrigado, Ederson, pela participação, pelo comentário aqui no som da clube. Valeu, hein? Bom dia aqui pra Kathleen Vieira, que tá ligada, né? Manda abraços pro pessoal do turno do DR, turno noturno, madrugada. Kathleen Vieira, e um abraço pra todos aí. Do turno aí do DR. Barreto, São Paulo, tá com a gente também. Obrigado, bom dia pra vocês aí, tá bom? Vai escrevendo no WhatsApp da Clube, fique à vontade pra escrever, pra gravar o seu áudio também. Bom demais ter a sua audiência, ter a sua companhia aqui no som da Clube. Bom dia pro Gilvan, que tá ligado também na Clube. E tem muito mais músicas apaixonadas, muito mais músicas inesquecíveis aqui no som da Clube. Obrigado você que tá aí no seu carro. Obrigado pela carona. É Supply. Lonely is the Night.

0: na Clube tá bom demais. Dire Straits, So Far Away. Aqui no Por Amor da Clube, que segue ao vivo via satélite até daqui a pouquinho às duas. Já já a madrugada viva nesse clima especial. Muita música boa. A sua participação, lógico, né? O tempo todo. E você ganha o seu presente também aqui na Clube, tá? Falando em presente, daqui a pouco tem o seu prêmio aqui na Clube também. Sobre a perguntinha, bom dia pra você, seu nome.
1: Olha, a Cátia de Itapuã, São Paulo.
0: Oi.
1: Olha, é o seguinte, eu particularmente não acho que tem problema algum.
0: Tem não?
1: Depois que você estiver casada, sair sem esposo, ou ele também sair sem a esposa. Eu acho que tem momentos sim que...
0: Pode
1: cada um fazer o que gosta, curtir com as colegas, curtir com os colegas. Não tem problema algum.
0: Entendi.
1: Tá? Uhum. Eu não vejo nenhum problema. Tá na Clube, tá bom demais.
0: Valeu, obrigado pela sua participação e audiência aqui no Clube. Bom dia pra você que escreveu aqui no WhatsApp da Clube. Valeu pela audiência, pela companhia também, né? Você que tá ligado na Clube. Alô, Júlio de Nova Brasilândia. Oeste de Rondônia, Nova Brasilândia, Oeste de Rondônia. Tá ligado na Clube nesse momento, tá estudando. Boa sorte pra você nos seus estudos aí, tá bom? Júlio, de Nova Brasilândia, do Oeste, em Rondônia. Tá ligado na Clube também. Bom demais, hein? Bem longe, mas também tá ouvindo a Clube. Que legal ter a sua companhia, ter a sua audiência. Alô, Francisco Rodrigues também. Tá conectado aqui no som da Clube. Obrigado pela participação também através do 0800-342-1055. A Clube traz agora pra você Lady Gaga. Always remember us this way.

0: A Clube toca mais músicas apaixonadas. Straight from the Heart, Bryan Adams, pra você aqui no som da Clube.
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0: A todo instante tem o seu presente aqui. E agora, viu, convites pra gravação do DVD No Sentimento em Brasília, de Felipe e Rodrigo. No Na Praia, quem tá ganhando? Paulo Fernando Santos Araújo, do Guará. Final do fone 5808. Paulo Fernando Santos Araújo, do Guará. Final do fone 5808. Tá ganhando convites aí pra curtir o Felipe Rodrigo, sábado a partir das 6 horas no Na Praia. Continue você na audiência, participando aqui no Som da Clube. A gente se fala às 10 da noite no Love Songs. Cada vez mais apaixonado, mais romântico, né? Obrigado pela audiência, tá bom? Vem aí o André pra te fazer companhia com a Madrugada Viva, muita música boa, o seu presente, a enquete e a sua participação. Feliz quarta-feira, bom dia pra você.

0: Ótimo dia, quarta-feira, meio de semana, sempre é muito bom ter você na clube. Eu sou o André, tô na área, junto com você a partir de agora, viu? Ao vivo para todo o Brasil, dia 23 de setembro. Hoje é dia do sorvete, gente, que delícia, né? Quem não gosta de um sorvetinho, bom demais. Olha, seja bem-vindo aqui na clube, participa com a gente, manda sua mensagem. Você que tá no seu trabalho, né? Muita gente trabalhando, começando o dia no plantão. Você que leva a clube de carona, tá nas ruas, nas estradas, obrigado pelo carinho. Você que tá em casa de boa, descansando, né? Só relaxando aí. Muita gente amando nesse comecinho de quarta-feira também. Sempre é muito bom ter você por aqui. Você sabe que na clube a gente rola aqueles clássicos nacionais, internacionais, pra gente curtir, relembrar, matar saudades, né? Aquele tema especial que marcou a sua vida. E claro que a gente gosta também de te encher de presentes na madrugada mais premiada do Brasil. É o seguinte, finalzinho da hora, vai rolar a par de ingressos pra você pegar um cineminha junto com o seu mozão, aquele filme especial, vai aquela pipoquinha, aquele refri, aquele combo, né, que você merece. E aí, tá querendo esse par de ingressos? Então participa com a gente, manda sua mensagem. O WhatsApp da Clube é o 0800-342-1055. A nossa pergunta de hoje é a seguinte, ó. Nem sempre o problema está no casal, se falando de relacionamento, né? Nem sempre. Às vezes ele começa na família, nos palpites da família, na cobrança, nas dificuldades. Aquele jeito de colocar limite que a gente às vezes não tem, né? A gente não coloca. E eu quero saber de você o seguinte: você acha que é preciso se dar bem com a família do mozão, né, pro relacionamento dar certo? Você acha que é preciso? Você acha que é necessário se dar bem com a família do mozão pro relacionamento dar certo? Conta aí pra gente, grava seu áudio, manda pra clube. E a gente vai fazer aquela homenagem especial ao Rick e ao Renner. O Rick que nos deixou aos 59 anos, infelizmente, um dos maiores cantores e compositores do Brasil. Deixando 2 filhos, 4 netos e um relacionamento de 40 anos. Canta pra gente aí, Rick.
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0: Tá na clube, tá bom demais. Ana Vilela com Luan Santana, Trem Bala.
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0: Você que tá aí no seu trabalho, você que tá acordado agora ouvindo a clube, seja muito bem-vindo, participa com a gente, manda sua mensagem também. Hoje nós estamos batendo um papo e falando a respeito da família do Mozão. Eu quero saber a sua opinião, né? Você acha que é preciso se dar bem, né? Com a família do seu parceiro, pro seu relacionamento dar certo? Tem gente que acha que sim, né? Se não se dá bem com a família do Mozão, o relacionamento pode não acontecer, né? Você conseguiria ser feliz com alguém que tem uma família que não suporta você? Uma família que não gosta de você, da sua presença? E aí, o que você acha? Qual é a sua opinião? Grava seu áudio, manda pra clube, finalzinho da hora, par de ingressos pra você pegar aquele cineminha com acompanhante. E ainda vai aquele combo, né? De pipoca e refrigerante, que é bom demais, gente. Que delícia pegar um cineminha no fim de semana que tá chegando. É sensacional, né? Fala sério. Ó, participa com a gente também, manda sua mensagem. Tô esperando você por aqui. Sol Nascente, bom dia pro Nilson, o Ricardo e também a Gleice. A Marta também tá por lá. Oi, Marta, beijo pra você. Obrigado pelo carinho sempre, viu? Núcleo Bandeirante, a Gabriela, a Andréia e também o Kleber. E você, onde você está ouvindo a clube? Já aproveita também para mandar sua mensagem. José Luiz, bom dia.
2: Meu amigo André Lima, bom dia. A esse respeito, não pode pensar. Família, amor na família é tudo, entendeu?
0: É tudo.
2: Primeiro lugar, a família.
0: Aí, ó.
2: Tudo, amor na família, não, rapaz, nada pode dar errado. Meu amigo, bota no sorteio, André, um abraço. Tá na clube? Tá bom demais.
0: Valeu, José, grande abraço pra você, ótima terça-feira. Quarta.

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1: 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Alphaville. Forever Young.
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0: Havana Club, tá bom demais. A rádio oficial da música boa, Bryan Adams. Everything I do it for you. Pra você, um ótimo dia, ouvindo, curtindo a gente. É bom demais ter você por aqui. Vamos falar da Mega Sena, gente. Ninguém acertou as 6 dezenas da Mega Sena. O prêmio está acumulado em 38 milhões de reais. As dezenas sorteadas foram 24, 25, 28, 37, 47 e 55. Na quina, com 5 acertos, 39 apostas serão contempladas com um pouco mais de 42 mil reais cada. Já a quadra, com 4 acertos, irá pagar R$ 1.262 para 2.148 apostas. O próximo sorteio da Mega será realizado amanhã. 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Se você ainda não está seguindo a gente, vai lá seguir. O nosso Insta é bem legal, você vai gostar, tá bom?
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0: Aproveita também para mandar sua mensagem, porque é o seguinte, ó, no final dessa hora tem par de ingressos para você pegar aquele cineminha com acompanhante. Gente, cineminha com acompanhante é bom demais. Fala sério, você tá querendo? Então manda sua mensagem pra Clube. Vai também aquele combo com pipoca e refrigerante pro cinema ficar completo. Hoje nós estamos por aqui batendo um papo e falando a respeito da família do Mozão. Você acha que pro relacionamento dar certo é preciso se dar bem com a família do Mozão? Ou não? De boa. De repente você conseguiria ser feliz, né? Com alguém que tem uma família que não suporta você, que não gosta de você. E aí, que você acha? Qual é a sua opinião a respeito? Grava seu áudio, manda aí. 0800-342-1055. Bom dia!
2: Fala, André, bom dia. Aqui é o Ederson do Açaí. André, cunhado não é parente. A sogra a gente tem que aceitar, porque ela que nos deu o nosso melhor presente.
0: Sim,
2: tá,
0: sim.
2: Bom? Coloca eu nesse sorteio do cinema aí pra fazer as pazes com o Mozão, André. Tá na Clube? Tá bom demais.
0: Valeu, Ederson. Boa sorte pra você. Ó, cunhado de boa não se dá bem, mas com a sogra tem que se dar bem, segundo o Ederson. E você, o que você acha? Conta aí pra gente também, manda sua mensagem. Na Clube, Peter Cetera, Glory of Love.

Zona Clube, tá bom demais. Beyoncé, Fairy Boy, pra você um ótimo dia, excelente quarta-feira. Estamos no meio da semana, caminhando, dia 23 de setembro, espero que você esteja muito bem. Participe aqui na Clube, daqui a pouquinho vai rolar presente, tem par de ingressos para você pegar aquele cineminha com acompanhante, vai aquele combo também com pipoca e refrigerante. Cineminha completo por conta da Clube é bom demais, hein? 0800 342 1055, já manda sua mensagem. Quem tá ouvindo, curtindo a Clube, Ceilândia, Isa.

0: você acha que é preciso, né? Se dar bem com a família do mozão, da sua esposa ou do marido, pro relacionamento dar certo. Você acha que você conseguiria ser feliz com alguém que tem uma família que não gosta de você, que não te suporta, que quer te ver pelas costas? Você acha que daria certo? Ô, Catherine, o que você acha? Conta aí pra gente. Bom dia.
1: Bom dia. Não necessariamente precisa dar certo pro relacionamento dar certo.
0: Ah, é?
1: Porém, uma família unida é bem melhor.
0: Entendi,
1: ter um relacionamento bom com a família do marido ou da esposa agrega bastante
0: aí,
1: no
0: ó.
1: Relacionamento.
0: Tá bom, então. Um beijão pra você. Bora relembrar, Berlim? Take my breath away. Bom dia.
2: Bom dia.

0: Clube, tá bom demais. Nenê, Midional, pra você um ótimo dia. Chegou a hora de faturar aquele presente especial na Clube. É bom demais começar o dia assim, né? Se dando bem, faturando os melhores presentes.
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0: Par de ingressos pra pegar aquele cineminha por conta da Clube, ainda aquele combo de pipoca e refrigerante. Quem tá levando é a Simone Matias de Barros, Águas Lindas. Final do telefone da Simone é o 5576. Simone, se deu muito bem, hein? Parabéns!
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1: 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Essa música fez parte da trilha sonora da novela A Dona do Pedaço.
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1: Esse som marcou gerações no filme Dirty Dancing.
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1: Esse sucesso emocionou no filme Karate Kid. Esse hit foi tema do desenho Tarzan. 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
0: Abrindo mais uma hora nessa quarta-feira, pra você que tá aí, ó, ouvindo a Clube, levando a gente de carona, muita gente curtindo através da internet, né, fora do país, matando saudades do Brasil, obrigado pelo carinho. Você que tá no seu radinho também, seja muito bem-vindo por aqui, participa, manda sua mensagem, você sabe que a Clube ama, adora te presentear. No final dessa hora, tem aquele super presente, hein? Tem a churrasqueira elétrica Mondial, pra você preparar aquele churrasquinho gostoso, sem sujeira, sem fumaça, facilita demais a vida. E aí, você tá querendo esse presente? Então não vacila, hein? Manda sua mensagem pra gente, nome completo, sua cidade e já responde a nossa pergunta. Hoje nós estamos falando a respeito de relacionamento. Eu quero saber se você acha que é preciso se dar bem com a família do seu parceiro, da sua parceira, para o seu relacionamento dar certo, né? Você conseguiria ser feliz com alguém que tem uma família que não gosta de você, que não suporta você? Você acha que daria certo? Conta aí pra gente então, 0800-342-1055. Abrindo essa hora com a Aerosmith. Bom dia, boa quarta-feira.

0: 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Natalie Imbruglia.
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0: Chris Pedagon. Can't Fight This Feeling Anymore. Pra você um ótimo dia ouvindo Curtindo a Clube. Sempre é muito bom ter você por aqui.
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0: Já mandou sua mensagem pra gente? Ainda não? Então manda. Já já tem a churrasqueira elétrica Mondial pra você preparar aquele churrasquinho de boa. Sem sujeira, sem fumaça. Gente, é bom demais, né? Riacho Fundo, bom dia pro José Carlindo. Barretos, quem tá ligado é o nosso amigo Paulo Contelli. São Sebastião do Paraíso. Oi, Vanessa, bom dia pra você. Obrigado pelo carinho, valeu pela mensagem, viu? Uma ótima quarta-feira. E nós estamos por aqui trocando uma ideia e falando a respeito de relacionamento. Eu quero saber o que, que você acha. Você acha que é preciso se dar bem com a família do seu mozão pro relacionamento dar certo? Tem gente que acha que sim, né? Se não dá certo com a família do mozão, as opiniões vão vir, as pessoas vão começar a falar mal e o relacionamento não vai dar certo. Você conseguiria ser feliz com alguém que tem uma família que não gosta de você? Então grava seu áudio, conta aí, 0800-342-1055. Bom dia, quem é?
2: Aqui é a Isa, da Ceilândia. Oi, chegando, Isa, em casa agora. E eu não digo que a família do mozão tem que me amar, mas tem que haver um respeito mútuo aí, ó, entre as partes.
0: Entendi.
2: Assim a gente consegue conviver. Nem todos da família do meu marido me amam, mas a gente se respeita, e isso não interfere no meu casamento, que já tem aí 14 anos.
0: Tá bom, então. Beijão pra você, Isa. Obrigado pelo carinho, valeu pela mensagem. E no seu caso aí, o que você acha? Qual é a sua opinião? Manda sua mensagem pra gente também, tô louco pra saber, tá bom? Aquela homenagem que tá rolando ao Rick, né, que nos deixou. Essa é de 1998 e a gente relembra. Essa é um dos maiores sucessos da dupla Rick Renner. Curiosidade, essa não é a composição dele, né? Que é um excelente compositor. Essa é do Elias Muniz e a gente relembra na voz do Rick. Ela é demais.
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0: Tá na Clube, tá bom demais. A rádio oficial da música boa, Bon Jovi, Always. Na Clube você começa o dia com música boa, com presentes e com informações também. Gente, a Receita Federal abre nesta quarta-feira, a partir das 9 da manhã, a consulta ao lote residual de restituição do Imposto de Renda 2026. Serão restituídos 412 mil contribuintes. O crédito bancário será realizado ao longo do dia 30 de setembro. O lote tem declarações transmitidas fora do prazo e com pendências solucionadas pelos contribuintes, além de restituições residuais de exercícios anteriores. Para saber se a restituição está disponível, o contribuinte deve acessar a página da Receita na internet gov.br/Receita Federal, clicar em meu imposto de renda e em seguida em consultar a restituição. 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
0: Daqui a pouquinho tem a churrasqueira elétrica Mondial, presente da Clube pra você. E aí, você tá querendo? Então manda sua mensagem no 0800-342-1055. Tô esperando você por aqui, tá bom? Itapuã, bom dia pro Murilo, pro Thiago e também pra Patrícia. Salto do Londra, quem tá curtindo é o Fernando, a Beatriz e a Ludmilla. Em Portugal tá o nosso amigo Leal, levando a Clube de carona. Fala, Leal, grande abraço pra você. Em Americana tá Paty. Oi, Paty, que bom ter você por aqui, viu? Super beijo, obrigado pelo carinho, tô com saudade, tá bom? Quem tá curtindo também em Parnamirim é o Jailson. E você, onde você está curtindo a Clube, já aproveita, manda sua mensagem e responda aí a nossa pergunta de hoje. Você acha que é preciso se dar bem com a família do mozão, né? Pro relacionamento dar certo, você conseguiria, de repente, ser feliz com alguém que não tem... que a família não suporta você, não gosta de você? Então grava seu áudio e manda aí, tô te esperando. Ô Zezé, no seu caso, menina, diz aí pra gente.
2: André, num relacionamento, você tem que se dar bem com os parentes do teu... da tua esposa, do teu marido,
0: ah, é?
2: Ou namorado, ou não. Mas longe, tá? Só se dá bem, não dá abertura. Respeita, mas fica longe. Tá na Clube, tá bom demais.
0: Valeu, Zezé. Beijo pra você. Capital Inicial na Clube. Primeiros Erros. Bom dia.

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E aí, você tá querendo esse presente também? Então manda sua mensagem pra gente, já responde aí a nossa pergunta. Eu quero saber se você acha que é preciso se dar bem com a família do mozão, né? Do seu parceiro, da sua parceira, pro relacionamento dar certo, né? Você conseguiria ser feliz, viver bem com alguém que tem uma família que não gosta de você, que tem uma família que não te suporta? Você acha que daria certo o relacionamento? Conta aí pra gente então, grava sua mensagem, manda pra clube. Quem tá ouvindo no Sobradinho 2 é o Lucas, a Jaqueline, também a Débora, Braslândia, bom dia para o Gabriel, pro Raimundo, pra Rosângela, pra Maria que tá ligadinha também, São Sebastião, tá o Josimar, o Maicon, a Jussara, Santa Bárbara, o Júlio, o Mariano e também a Simone. Em Machado tá a Rô também ligadinha, curtindo a clube. E aqui você sabe, né? Sempre tem aquela música especial pra você fazer aquela viagem no tempo, relembrar aquele sucesso especial. Essa é de 1989. E a gente relembra agora, Phil Collins, do You Remember. Marcou época, né? Você lembra dessa? Bora curtir? Bom dia pra você!

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1: Bora saber quem tá levando esse super presente, a churrasqueira elétrica Mondial. Quem se deu bem demais na Clube é o Vitor Hugo Martins Lima, Braslândia. Final do telefone do Vitor Hugo é o 3307. Rapaz, se deu bem demais, parabéns.
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0: tá bom demais.
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0: Seguimos nessa quarta-feira, meio de semana, dia 23 de setembro, dia do sorvete. Que delícia, né? Sorvetinho sempre vai bem. Eu sou o André, tô na área com você até às 6 aqui na Clube. Você chega junto com a gente, participa também, manda sua mensagem 0800-342-1055. Hoje nós estamos trocando uma ideia e falando a respeito da família do Mozão. Eu quero saber a sua opinião. Você acha que é preciso se dar bem com a família, né, do seu parceiro ou da sua parceira para o relacionamento dar certo? Você acha que é necessário? De repente você conseguiria, né, ser feliz com alguém que tem uma família que não gosta de você, que não suporta você. Você acha que daria certo? Conta aí pra gente, grava seu áudio, manda pra Clube 0800-342-1055, é o nosso WhatsApp pra todo o Brasil. E no final dessa hora, claro que vai rolar aquele presente, tem um kit café La Santé pra você, aquele cappuccino clássico, vai também o cappuccino com chocolate, cappuccino caramelo, café Supreme Blend, torrado, moído e produzido com grãos 100% arábica. Pode ser seu. Boa sorte!

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0: Na Clube tá bom demais. Bruno e Marrone, vai dar namoro.
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0: Aproveita pra mandar sua mensagem, você que tá aí levantando agora já, ó. 0800 342 1055. 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Tá querendo esse presente? Então manda sua mensagem. Braslândia, bom dia para Kátia. Valparaíso, quem tá curtindo é o Aldo. Bom despacho, Júlio ligado, curtindo a Clube. Quem tá ligado também mandou mensagem pra gente em Planaltina, é a Emily, preparando aquele cafezinho. Com ela tá o Hélio e também a Flávia. E eu quero saber de você o seguinte: você acha que é preciso se dar bem com a família do mozão pro relacionamento dar certo, hein? Hã? Que você acha? Qual é a sua opinião? Bom dia!
2: Bom dia, Andrezão. Aqui é o William. Eu acho que é importante sim ter uma harmonia entre a família do mozão aí. Mas assim, rapaz, desde que... se tiver qualquer problema, não interfira no relacionamento, é tudo segue seu rumo.
0: Tá na Clube?
2: Tá bom demais.
0: Valeu, grande abraço pra você, William. Manda sua mensagem pra gente também. Fica à vontade aí. Bora de música boa. Rhythmix, Break of Love. Pra gente relembrar, matar saudades. 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

0: tá bom demais. A rádio oficial da música boa, Glenn Medeiros, Not Gonna Change My Love For You. Pra você, um ótimo dia. Gente, o governo prorrogou por mais um ano a regra que permite a concessão do benefício por incapacidade temporária, antigo auxílio-doença, por meio de análise documental para afastamento de até 90 dias, sem a necessidade inicial de perícia médica presencial. A autorização inicialmente valeria por 180 dias. A nova portaria mantém as demais regras anteriores sem alteração. Outras informações você pode conferir também no Instagram da Clube, @clubefmbrasil. Tá seguindo a gente? Ainda não? Então vai lá seguir, nosso Insta é legal demais.
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0: Lá você encontra informações, tem os bastidores, as nossas promoções. É bem legal, viu? Ó, você acha que é preciso se dar bem com a família do seu mozão pro seu relacionamento dar certo? Você conseguiria viver bem, tranquilo, feliz com alguém que tem uma família que não gosta de você? Você acha que daria certo, hein? Conta pra gente, grava seu áudio, manda pra Clube. Tô esperando você por aqui, tá bom? Ô Fagundes, e no seu caso aí, bom dia.
2: Bom dia, Clube. Bom dia, André. Então, André, sobre o tema, é muito complicado. Hoje eu vivo uma relação com o mozão e infelizmente a família deles nunca gostaram de mim. Eita. E realmente é muito difícil, é muito complicado. É muita turbulência, sabe? Mas estamos aí.
0: Você acha que quando não suporta a família, o relacionamento aguenta? Então manda sua mensagem, manda sua opinião. 0800-342-1055. No finalzinho dessa hora, tem o Kit Café La Santé, presente da Clube pra você.

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1: Está na clube, tá bom demais. Zezé de Camargo e Luciano, tapa na cara pra você, um ótimo dia, excelente quarta-feira.
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1: 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Olha que presente legal, gente. 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E aí, tá querendo esse presente? Então manda sua mensagem. Nosso WhatsApp para todo o Brasil é o 0800-342-1055. Bate-papo é o seguinte: você acha que é preciso se dar bem com a família do Mozão pro relacionamento dar certo? Você conseguiria conviver com alguém cuja família não suporta você? Você acha que daria certo isso? Hã? Grava seu áudio, manda aí pra clube. Tô te esperando por aqui, tá bom? Recanto das Emas. Bom dia pro Roberto, pro meu xará André, pra Rosiane, Barretos, tá o Caio, Daniel e também a Érica. E você? Onde você está curtindo o clube? Tá acordando com a gente agora? Já aproveita também, manda a sua mensagem, tá bom? Bom dia!
3: Bom dia, André. Bom dia a todos. Valdinei. Então, eu não tenho esse problema. Eu casei, a família da minha esposa todinha gosta de mim, aí, me dou bem com todo mundo. Mas eu acho que se fosse o contrário, ia ser bem difícil.
1: Não,
3: mas
1: é
3: eu
1: fácil.
3: Acho que se a pessoa morar longe, resolve o problema. Mas é complicado. Comigo não tem problema, tá certo? Tá na clube, tá bom demais.

0: Arena Clube, tá bom demais. Victor e Léo, fotos. E chegou a hora de se dar bem.
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0: 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Quem tá levando é o Cláudio Oliveira Pontes, de Planaltina. Final do telefone do Cláudio é o 0640. Cláudio, começou essa quarta-feira se dando muito bem. Parabéns!
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1: Bom dia, Clube.
0: Estamos no meio da semana, quarta-feira, dia 23. Espero que você esteja levantando muito bem, feliz da vida, com aquele sorriso no rosto. Bora colocar aquele pensamento positivo aí na cabeça que tudo vai dar certo, que seja um dia incrível aí na sua vida, tá bom? Eu sou o André, sigo junto com você. Estamos aqui na Clube, ao vivo para todo o Brasil.
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0: Estamos trocando uma ideia e falando a respeito de relacionamento com a família do mozão. Você acha que é preciso se dar bem com a família do seu parceiro, da sua parceira, pro relacionamento dar certo? Você acha que não suportar a família do presentinho de Deus, o relacionamento aguenta? Hã? Que você acha? Você aguentaria aí conviver com alguém cuja família não suporta você e você não suporta a família? Você acha que daria certo? Grava seu áudio, manda para Clube 0800-342-1055, finalzinho da hora. Tem par de ingressos para você curtir o evento do ano, 15 anos de Zeneto e Cristiano. Vai ser o maior show da história na Arena Mané Garrincha. E a Clube te coloca nessa como acompanhante. E aí, você tá querendo ir? Então manda sua mensagem. Começando o bom dia com Beyoncé. Hello, bom dia para você.

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0: Vamos dar um giro com a previsão do tempo. Em São José do Rio Preto, o dia segue nublado, hein? Com pancadas de chuva à tarde. A máxima nessa quarta-feira deve chegar aos 26 graus. Atenção redobrada em Varginha, no sul de Minas. A cidade está sob alerta de temporal com chuva volumosa ao longo do dia. A máxima deve chegar aos 23 graus. E na capital federal, Brasília, tem sol entre nuvens pela manhã, mas o tempo muda com previsão de pancadas de chuva e trovoadas à tarde e à noite. A máxima atinge os 29 graus. A umidade relativa do ar em Brasília para hoje oscila entre máxima de 80, registrada no início da manhã, e mínima de 30%, prevista para o período mais quente da tarde. Nesse momento, em Brasília, marcando 20 graus. Outras informações também no site da Clube, clube.fm. Manda sua mensagem pra gente. Daqui a pouquinho vai rolar aquele presente, par de ingressos pra você curtir.

0: você também não suporta a família. Você acha que esse relacionamento vai pra frente, dá certo ou não? Conta aí pra gente. Bom dia, Washington.
1: Bom dia, família Clube FM. Bom dia, meu amigo André. Então, pra mim, um relacionamento tá muito certo quando eu me dou bem com a família da minha parceira.
0: Entendi.
1: Talvez se fosse ao contrário, eu acho que daria ruim. Porque toda vez que fosse visitar a família, ia ficar aquele clima muito ruim.
0: É verdade.
1: Então, acho que isso pesa muito também dentro de um relacionamento. Eu coloco nos sorteios aí, tá na Clube. Tá bom demais.
0: Valeu, Washington! Eu...

0: Radio Dick. Pra você, um ótimo dia, ouvindo, curtindo a Clube, começando o dia com a gente, Santa Maria. Bom dia pra Mariana, pro Anderson, também pro Lucas. Águas Claras, oi Catiane, bom dia pra você, pra Débora, também pro Iago, no Gama, tá o Alão, André Luiz, a Sandra, a Leidiane, Panambi, a Laiane, o Renan e o Bruno. Pra você também, acordando com a Clube, um ótimo dia, excelente quarta-feira pra você. 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
5: 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O Brasil se despede de uma das vozes mais marcantes da nossa música. Rick partiu, mas sua poesia, o seu talento ficam eternizados em nossos corações, né? A nossa homenagem ao som de um grande sucesso de Rick Renner aqui na Clube, a gente relembra essa grande música, O Amor e

0: tá bom demais. Zezé de Camargo e Luciano, antes de voltar pra casa, 5h47, um ótimo dia pra você ouvindo Curtindo a Clube.
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0: E a Receita Federal abre nesta quarta-feira, a partir das 9 da manhã, a consulta ao lote residual de restituição do Imposto de Renda 2026. Serão restituídos 412 mil contribuintes. O crédito bancário será realizado ao longo do dia 30 de setembro. O lote tem declarações transmitidas fora do prazo e com pendências solucionadas pelos contribuintes, além de restituições residuais de exercícios anteriores. Para saber se a restituição está disponível, o contribuinte deve acessar a página da Receita na internet, gov.br/receita-federal, clicar em Meu Imposto de Renda e, em seguida, em Consultar a Restituição. Outras informações

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3: Dois ingressos. Quem tá levando é a Camila Vargas de Campos. Núcleo Bandeirante. Final do telefone da Camila Sotuda é o 2496. Ô Camila, se deu bem, hein? Já pode escolher o acompanhante. Pra você uma ótima quarta-feira. Fiquem todos com Deus. Um super beijo. A gente volta a se falar amanhã. Valeu!
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recado pra você é o 049-3361-3150, tá? 049-3361-3150 é o nosso canal de interatividade aqui da sua clube pra você participar com a gente. Você pode mandar sua mensagem de texto, você pode mandar o seu áudio também, pedir o seu som aqui na sua clube. Tô aguardando tua mensagem, tô esperando ansioso pra escutar tua voz de sono nessa quarta-feira, papai! Bom dia! A gente começa com João Neto, Frederico e Mariana Fagundes.

Clube 6 e 8, tá na Clube, tá bom demais, é a rádio oficial da música boa. Felizmente ontem a gente teve confirmado então a passagem do nosso eterno Rick, né? Da dupla Rick e Renner. Antônio de Carvalho, mais conhecido como Rick, né? Nasceu em 5 de dezembro de 1966 em Monte do Carmo, no Tocantins. Tinha 59 anos e começou ainda criança, por volta dos 10, 12 anos, chegando a cantar com a irmã, antes de formar outras parcerias, no caso com o Renner. A dupla, com o Ivair dos Reis Gonçalves, o primeiro Renner, começou em 1986 em Brasília. Fazendo cerca de 5 anos tocando principalmente nos barzinhos, nas casas noturnas, antes de conseguirem maiores projeções. O primeiro álbum foi lançado em 1992 e o sucesso nacional vem em 1998 com Ela é Demais, que você ouve agora na sua Clube.

0: cerca de 40 anos, algumas separações e reuniões ao longo do tempo, a dupla lançou 18 álbuns, mais de 10 milhões de discos vendidos. E a média anual foi de 150 shows. Um público acumulado estimado em 225 milhões de pessoas ao longo de mais de 25 anos.
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0: A parceria foi retomada em 2018 e de volta em 2026. E agora estavam comemorando 40 anos de carreira. E a nossa homenagem para o Rick, né? Eu particularmente pude conhecer o Rick em 2023 na IFAF. Em outra oportunidade também no Natal, né? Que ele veio para Chapecó antes. Enfim, era um cara diferente demais, viu? Então, é uma grande perca para música e para todo mundo que conhecia. Então,

0: 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O negócio é o seguinte, hein? Tem que não é bem um kit, né? É uma maleta de ferramentas valendo pra você aqui na programação da sua clube nessa manhã de quarta-feira, tá bom? Uma maleta de ferramentas com 142 peças pra você. É um baita de um kit aí. É um baita de um presente pro quarto, tá bom?
1: Brasil!
0: Então já faz o seguinte, já manda sua mensagem de texto, já manda o seu áudio, o seu bom dia, o que você tá fazendo, hein? Você que tá indo pro trabalho, você que tá indo levar a criançada pra escola, você que tá voltando do serviço já também, manda mensagem pra gente que você tá concorrendo a essa maleta de ferramentas presentão aqui da sua clube nesta quarta-feira. Alô, você da rodagem, você motora de aplicativo, você motora aí no transporte da galera dos ônibus aí também, fenômenos. Tamo junto aí, proteção divina pros amigos aí.
2: Que pancada!

0: reais. Vamos que vamos, quartou, papai. Ó, o negócio é o seguinte, a gente quer saber hoje, se você pudesse voltar pra qualquer idade da sua vida, pra que idade você voltaria valendo maleta de ferramentas com 142 peças aqui da sua clube? A rádio oficial da música boa.
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14: 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Muito bom dia pra você que tá aí sintonizado com a gente aqui na sua Clube 6:35, agora quarta-feira, dia 23 de setembro de 2026. A temperatura em Chapecó agora na capital do oeste de Santa Catarina, na casa dos 8 graus.

0: Meu Deus do céu, tá frio, pesada.
1: Eita, fruta, aio.
0: Nossa senhora,
2: viu? Design esse gordo, né? Ah. Design, nunca vi, porque você não vai ser polícia, gordo. Tudo que quer saber da vida dos outros, pode olhar mais pra cima aí, tudo tu pergunta, tudo quer saber, homem.
0: Curioso?
2: Demônio.
0: É curiosidade. Ó, valendo pra você hoje aqui na sua clube, uma maleta de ferramentas com 142 peças. É um presente incrível pra você nessa manhã. E o que você tem que fazer é responder o seguinte: se você pudesse voltar pra qualquer idade da sua vida, pra qual idade você voltaria, hein? E aí, se você pudesse decidir agora assim, ó, bah, posso voltar lá pros meus 18, lá pros meus 22, lá pros meus 10, e aí? Pra quantos anos você voltaria a ter se você pudesse, ou você continuaria com a idade que você tem, hein? Conta pra gente aí, 049-3361-3150 é o nosso WhatsApp, valendo pra você essa maleta de ferramentas com 142 peças. Vamos lá! Vinão, bom dia, ótima quarta-feira pra todos. Indo pra academia fazer o que precisa ser feito e depois trabalho. Manda nós aí no sorteio, mandou a Débora. Valeu, Débora, aquele abraço. Vinão, tudo certo? Me põe no sorteio ali. Indo pra Seara, é o Adriano. Valeu, Adriano, fenômeno. Quem mais por aqui? Alô, Brasil.
3: Bom dia, clube.
0: Bom dia.
3: É o Fábio do Car Condicionado, Chapecó.
0: Chama.
3: Estamos aí na rodagem com o pessoal, levando o pessoal da Alfa a trabalhar.
0: Boa!
3: E depois indo para nossa oficina, trabalhar um pouquinho hoje, mexer uns carros lá, uns ar-condicionado de carro lá. Tá na clube, tá bom demais.
0: Valeu, meu querido gigante, Vinão. Tamo ouvindo a programação da clube e pensando que tá na hora de levantar. E a preguiça não deixa, me coloca no sorteio da maleta de ferramentas. Mandou a Rejane, valeu, Rejane. Vinão, bom dia, coloca eu no sorteio aí, César Batistão. Vinão, toca uma do Rick pra gente aí, coloca no sorteio dessa maleta só pela sexta, pai. É.
4: Falta muito pra chegar sexta, 5 da tarde, será? Meu Deus do céu. Que boca seca.
0: Abração aqui pro Diogo Tix, fenômeno. Bom dia, Vinão. Quero essa maleta, eu preciso. Mandou pra gente aqui a Kathleen Bortese. Valeu, Kathleen. Vinão, bom dia. Me coloca aí no sorteio da maleta. Eu sou o Paulo do Grande FAP. E se eu pudesse voltar no tempo, eu voltaria pros meus 18 anos. É coisa boa demais, hein? Aprontava e não dava. Não, como é que é aí? Não dava nada. Pensa num piarteiro. Aprontava e não acontecia nada, né, Paulo? Vinão, me coloca aí no sorteio do kit das ferramentas. Faz tempo que eu tento ganhar ele aí, mas...
5: Fala aí, Vinão, bom dia.
0: Bom dia.
5: Jonathan, aqui na Simeu, na escuta.
0: Fala, fenômeno.
5: Se eu pudesse voltar, eu ia voltar aí na casa dos meus 16 anos. O cara já ganhava um dinheirinho, mas não tinha tanto boleto, né?
0: É.
5: O cara conseguia viver ainda um pouco sem os boletos.
0: É.
5: Valeu aí, tamo junto.
0: A Kathleen mandou pra gente que se eu pudesse voltar no tempo, eu voltaria na época que eu tinha a minha mãe. Faria qualquer coisa pra ter lá de volta aqui. Um abraço, Kathleen. Vinão, bom dia. Respondendo a pergunta, se eu pudesse voltar no tempo, eu queria voltar aos meus 15 anos de idade. Mas com o conhecimento que eu tenho agora. É, mas daí é complicado, né? Por favor, me coloque no sorteio da maleta. Bom dia pra todos. Tá concorrendo. E aí? E você, hein? Se você pudesse voltar aí hoje pra qualquer idade da sua vida, qual idade você escolheria voltar, hein? Ou você ia preferir permanecer com a idade que você tem hoje mesmo? Conta aí pra nós, estamos esperando tua participação. Tem uma maleta de ferramentas com 142 peças valendo pra você aqui na sua clube, tá bom?
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7: Na verdade, a gente volta depois do horário eleitoral obrigatório, né? Então, ó, a gente quer saber o seguinte hoje. Se você pudesse voltar pra qualquer idade da sua vida, pra qual idade você voltaria, hein? Valendo uma maleta de ferramentas com 142 peças de presente pra você nessa manhã de quarta-feira aqui na sua Clube. Então, ó, depois do horário eleitoral a gente volta e vai direto pro Zap, tá? Então já chama na alta e já manda sua mensagem de texto ou seu áudio pro 049-3361-3150.
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25: Tá lá, clube, tá bom demais, hein? Bom dia pra você, quarta-feira, 23 de setembro de 2026, hoje que começa a primavera, hein? É, rapaz! Eu sou o Vinão e a gente vai junto até as 8 horas da manhã com muita música boa, muita interatividade, claro, a sua participação com a gente aqui na clube, hein? Ó, a gente quer saber hoje o seguinte, se você pudesse voltar pra qualquer idade da sua vida... Para que idade você voltaria, hein? Valendo uma maleta de ferramentas com 142 peças. É uma maleta de ferramentas, não é uma caixa de ferramentas igual estão falando aqui no WhatsApp, tá? Não venham colocar palavras na minha boca, rapaz.
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0: 3361-3150. Você já sabe que pra aumentar suas chances de ganhar, né, ó.
1: Manda áudio.
0: Manda áudio que dobra a chance de você ganhar, viu? Vinão, clube! Se eu pudesse voltar, seria na fase dos 20 aninhos, viu? Sem muita preocupação. E eu quero participar do sorteio da maleta. Lembrando que tem que mandar o nome completo também na mensagem, tá? Tem que mandar o nome na mensagem pra nós, pra agilizar. Vinão, bom dia! É a Carol do Cristo Rei, me coloca no sorteio da maleta e toca uma do Rick Renner pra gente. Vinão, Silvio Paulo da Silva, também na audiência. Quem mais? Quero participar do sorteio aí do kit churrasco. Mas não sei quem é que tá sorteando kit churrasco essas horas da manhã. Bom dia, Vinão, aqui é a Marley. Quero ganhar o sorteio aí da manhã. Tô de aniversário na quinta. É um super mega presente. Valeu! Vando Cabral na audiência também. Coloca no sorteio, Vinão. Clube, eu queria voltar no meu tempo que eu tinha 18 aninhos. Faria tudo diferente, com certeza. Mudaria várias atitudes. Quero participar do sorteio da maleta. É o Carlos Alberto do Cristo Rei. Vinão, bom dia. Tô aqui no trabalho, ligadinha na melhor programação. Quero ouvir a música do Eduardo Costa e participar do sorteio da maleta pra presentear o meu pai. Valeu! Vinão, aqui é o Gilson da EFAP. Eu voltaria pros meus 30 aninhos. Me coloca no sorteio e tá na clube. Tá bom demais.
2: O que tá assombrando na rádio?
0: Chama.
2: Toca uma boa aí pra nós aí.
0: Um lá abraço. Lá ele.
3: Lá ele, Vinão. Lá ele.
0: Alô, Carla.
4: Bom dia, Vinão.
0: Bom dia.
4: Então, como diz Sérgio Reis, a nossa vida começa aos 40 anos. Não voltaria muito pra trás, voltaria aos 40. Ótima quarta-feira.
0: Valeu, Carla. Tamo junto, hein? Quem mais?
5: Bom dia, Vinão. Aqui é o Luiz Abularel, hein? Coloca no sorteio essa maleta aí, amigo. Precisamos dessa maleta e ferramenta.
0: Bom demais.
5: Certo, abraço,
0: meu querido. Vamos registrar o um abraço aqui também, diretamente do Bom Dia Clube, nessa quarta-feira, dia 23 de setembro. Hoje também é aniversário do nosso querido prefeito aqui de Chapecó, o Valmor Scolari, viu? 47 aninhos. Ô, Valmor! Ajudadinho pros 47, né, pai? Eu acho que é o chope. É o chope e a carnagem que tá demais na semana farroupilha, viu? Um abraço aí pro Valmor Escolar, nosso prefeito de Chapecó, tá de aniversário hoje. E não tem essa de obrigado, irmão. É carne, tem que pagar a carne, não adianta. Fenômeno, tamo junto. Bom dia, Vinão. Queria voltar aos 19, hein? O Valmar Alves da Silva me coloca no sorteio. Valeu, meu querido. Quem mais? Bom dia.
6: Bom dia.
0: Chama na alta.
6: Amigo caiu da cama hoje, que tá aí essas horas já.
0: Fazendo as férias.
6: Me coloca no sorteio dessa maleta aí. Ah, eu não voltaria. Eu preferia ficar com a idade que eu tô hoje. Acredito que eu tô numa das melhores fases da vida. Já começou a amadurecer um pouco mais.
0: Daí não adianta, né? Vinão, bom dia. Eu voltaria pros meus 20 e pouco aninho. Só pra não gastar tanto. Mas era bom, mandou o Felipe.

0: tá chegando por aí, ó. Alô, Brasil! Alô, dona Ivani, bom dia!
1: Bom dia, Vinão. Aqui é a Ivani Garbossa, me estourei.
0: Tudo certo?
1: Eu tô com 66 anos e tô muito bem assim, graças a Deus.
0: Bom demais, dona Ivani.
1: Me coloca no sorteio da maleta de ferramentas que
0: tá
1: quero
0: valendo.
1: Presentear o meu velho.
0: Tudo valendo.
1: Bom, um abraço. Tá na clube, tá bom demais.
0: Valeu, dona Ivani, um abraço, minha querida. Tamo junto. Vinão, é o Rafael do Seminário. E se eu pudesse voltar no tempo, gostaria de voltar pros meus 18 anos, hein? Ia tentar mudar muita coisa. Me coloca no sorteio da maleta, não ganhei nada. Eita, meu Deus do céu, tá valendo. Vinão, Cris Soares. Por aqui eu voltaria pros meus 18 também. Muita coisa ia ser diferente, hein? Quem mais?
2: Bom dia, Vinão.
0: Dia.
2: Toninho de São Lucas.
0: Bom.
2: Me coloca no sorteio do kit.
0: Bom, vizinha.
2: Tem um monte de coisa pra arrumar em casa e o marido sempre dá desculpa que não tem a ferramenta certa. Pra arrumar. Meu Deus, que se Chapecó. Um dia 30 graus, no outro 7.
0: É.
2: Renite, sinusite, vem com força.
0: Deus do céu.
2: Abraço.
0: É bom isso aí. É bom pros músicos. Bom pra quem é cantor e tal. Isso aí é bom demais.
3: Eita, fruta!
0: Pra quem é locutor, cantor, que trabalha com a voz aí também, mas as fono que ficam faceira, né? Inclusive, um abraço, Luciara.
4: É, Vinão. Eu queria voltar aos 30, tenho 43. Mas queria voltar aos 30 com essa sabedoria que eu tenho dos 43 hoje.
0: É, né? Mesmo.
4: Ia ficar bom, né?
0: Diferente.
4: Quero participar aí. Na maleta, tá na clube, tá bom demais.
0: Tá valendo, gigante. Vinão, eu não trocarei minha idade, pois cada fase que eu passei na vida foi um aprendizado. Estou vivendo minha melhor idade, minha melhor versão. Não falo meu nome, mas aqui no WhatsApp pode chamar de Mana. Valeu, valeu, Mana. Tamo junto. Quem mais, Vinão? Bom dia. Se eu pudesse voltar, eu voltaria há 4 meses atrás e teria passado mais um tempo com a minha mãezinha. Aí sim, aí tu foi gigante, viu, Eliana? Um abraço, minha querida. Tá valendo no sorteio também. É, a Marisete tá com a gente. Buenas, meu povo querido. Lucimar Zanella, do Bela Vista. Ivone Gonzalez também, sempre na audiência. Pessoal do Jardim de Itália. Bom dia, Vinão. Tô na empresa ouvindo você. Quero participar do sorteio. Tá valendo. Quem mais? Bom dia.
5: Gostaria de participar do programa do sorteio. Sobre a enquete, gostaria de voltar nos 20. Quem que não gostaria? Um abraço, Jane. Fiquei escapando.
0: Valeu, Jane. Quem mais? Vanderlei Lemes também tá valendo com a gente. Aqui tem uma maleta de ferramentas, tá? É uma maleta de ferramentas com 142 peças valendo pra você aqui na sua clube.
6: Bom dia, Vinão.
0: Bom dia.
6: Eu gostaria de voltar à minha idade lá quando eu estudava no ensino médio.
0: Ah, é, dona
6: Cada
0: Dalma?
6: Cada sábado, nossos colegas íamos para os bailes. Oh, coisa boa.
0: Chama.
6: Eu quero participar deste sorteio.
0: Tá valendo.
6: Porque eu sou uma pessoa assim, tipo marido de aluguel. Faz tudo. Conserto. Faço cimento e arrumo os buracos na calçada.
0: Ah, é.
6: Se precisar trocar uma lâmpada, nada me impede.
0: Bate uma massa mesmo, dona Dalva?
6: Se eu precisar trocar uma tomada, nada me impede. Ah, essa maleta seria muito bom pra mim, porque eu, apesar da minha idade, nada me pesa. Um abraço, Vinão, e sou Dalva Silva do São Cristóvão.
0: Boa!
6: Tá na clube? Tá mais, que bom.
0: Aí tu foi gigante, viu, dona Dalva? Um abraço, minha querida. Vinão, se eu pudesse voltar nos 18 anos, eu queria, hein? Abraço do Daniel. A dona Neuza tá por aí também. Vai, dona Neuza.
7: Bom dia, Vinão.
0: Bom
7: dia. Vou participar, então, da enquete de hoje também, né?
0: Diga.
7: Eu voltaria lá antes dos 30, 54, não é para qualquer
0: 38.
7: Um, né? Mas antes dos 30, eu tinha as crianças em casa, você era
0: pronto.
7: Pequenininho, tava com a mãinha.
0: Pronto.
7: Tá na clube? Tá bom demais.
0: Tava demorando.
8: Que pancada.
0: Alô, Brasil.
9: Bom dia, Vini. Tudo bem? Então, eu também queria voltar na minha infância. Que infância mais maravilhosa que eu tive. Nossa. Mas me coloca nesse sorteio aí. Maridão vai ficar bem faceiro, porque eu não sei nem pregar um prego. Bom dia, bom trabalho, um beijo bem grande.
0: Valeu, Crisê, tamo junto, um abraço pra ti, pro Gil e pra família inteira, hein? Tamo junto, obrigado pela audiência. Quem mais chegando por aqui? Vinão, Luiz Miguel, quero participar do sorteio, aí eu voltaria pra minha infância. Luan Ranzolin de Jaxim também na audiência, aquele abraço. Vou fazer o seguinte, aproveitar que a dona Neuza tá escutando e o pessoal pediu uma do Rick Renner pra gente fechar com chave de ouro, então vai essa daqui, ó.
3: Duas pessoas aqui hoje que...
0: Mas começa cantando já, pai. Aí, ó. Tá na Clube, tá bom demais, a rádio oficial da música boa. Rick Renner, mãe, aqui na sua Clube.

0: 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Alô, João Marcelo Fenômeno! 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Deve ser maior de 18 anos, ter disponibilidade em permanecer em alojamento de segunda a sábado. E os benefícios são salário compatível com a função, vale alimentação, seguro de vida e prêmio assiduidade, assim como prêmio antiguidade. Os interessados devem entrar em contato pelo telefone 499-9950-0365 ou pede pra gente que no nosso WhatsApp que eu te mando aí as informações. Fechou, piazada? Vamos fazer o seguinte, vamos de prêmio aqui na sua clube, hein?
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0: Tava só conferindo o telefone aqui, está tudo certo, viu? Agora sim! Vamos lá então! Parabéns! Final do telefone, produção, manda pra gente aí! Valeu, alô, fenômeno! Fazia tempo que você não aparecia, viu? E hoje deu sorte, hein? Final do telefone 5748. Alô, Jonas! Cara! Não, eu nem vou falar nada, viu, Jonas? Só responde o nosso WhatsApp aí, que a produção tá te chamando e vai te informar como é que você faz pra retirar o seu prêmio, tá, cara? Impressionante! Gente, vou ficando por aqui, quarta-feira. Abençoada pra todo mundo, bom resto de semana. E se o homem lá de cima permitir, amanhã eu tô de volta, 6 da manhã aqui na sua clube. Então diga tchau e até amanhã.
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0: Aposentados e pensionistas do INSS que comparecerem para votar nas eleições de outubro não vão precisar fazer a verificação da prova de vida esse ano, tá? De acordo com o Ministério da Previdência Social, a verificação vai ocorrer de forma automática a partir do cruzamento das informações da Justiça Eleitoral com a base de dados do INSS. A prova de vida é um procedimento anual cujo objetivo é identificar se o titular do benefício previdenciário ou assistencial continua vivo para garantir a manutenção de pagamentos. Para mais informações, acesse clube.fm. Vamos em cima, Ari Mendes.
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0: Olha só, tá valendo aquele par de ingressos para você curtir um cinemão no Kinoplex, né? 0800-342-1055.

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0: mandou mensagem no 0800-342-1055. Quase que não sai, né? Pode falar, o que é o que é? Quanto mais quente, mais fresco fica. Bom dia, Vanessa.
1: Bom dia, Marcos Braga. Meu nome é Vanessa. Respondendo a charadinha de hoje, o que é o que é? Quanto mais quente, mais fresco fica.
0: Isso.
1: É o pão.
0: É o pão.
1: Essa é a resposta de hoje.
0: Olha.
1: Aqui é clube. Tá na clube, tá bom demais.
0: Pra curtir um cinemão no Kinoplex, olha só.
2: Eu quero é pão.
0: Eu também quero pão.
3: Quero café.
0: Tem pão,
3: quero
0: tem
3: café.
0: Tem tudo aqui na manhã da clube. E tem um par de ingressos pro cinema que a Vanessa tá levando pra casa. Parabéns, Vanessinha. E ó, tô esperando a sua participação aqui na resposta da enquete. No dia dos filhos, o que que seu filho ou sua filha já aprontou? Ou você mesmo já aprontou com seus pais? Tem que ser aquela história cabulosa mesmo. 0800-342-1055 é o WhatsApp da Clube, tá? Agora tem o Coldplay. Clocks, na manhã da

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1: Cadê a mãozinha no céu assim, vem?

0: atitude, uma peripécia do seu filho, da sua filha, ou sua, né, com relação aos seus pais. Hoje é o dia dos filhos e o Leozinho vai contar dele aqui. Bom dia, Léo!
1: Muito bom dia Marcão, bom dia Família Clube, aqui é o Léo de São Adianótico, vamos sempre ligadão. Rapaz, eu mas a minha filha aprontou com a mãe dela.
0: Ih, rapaz,
1: a mãe dela levou um susto, rapaz, nunca mais nós faz isso. Nós estávamos no clube de boa, aí eu falei, se esconde no banheiro, eu vou falar com a mãe, cadê a menina? Rapaz, essa mulher deu um treco quando não viu essa menina, moço.
0: Assim,
1: ficou doida, caçando. Aí depois nós falou a verdade, ela tava escondida no banheiro. Quase deu briga, mas
0: quase
1: deu bom. E é isso aí, quero ganhar essa airfry.
0: Tá
1: aqui é clube, tá na clube? Tá bom demais.
0: Ô, Léo, então quer dizer que quase ela brigou com você? Tá certo, então.
2: Sim, que audácia aí na minha presença. E por que assim? Por que assim? Rolou pra fazer sua passagem?

0: Exatamente. Olha, seu cesto removível de 4 litros facilita o preparo de grandes porções, viu? Dá pra família inteira. Então, Luciane Gomes de Oliveira, de Santa Maria. Final do Fone 9713. Tá levando a Air Fryer Mondial Family 4 litros. É toda sua, Lu.
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19: Fala pro Cine Clube de hoje, a trilha sonora do filme Diário de Princesa 2, O Casamento Real. Bom, esse filme é espetacular, foi lançado lá em 2004 e tem como trilha sonora Kelly Clarkson, Breakaway. Aí você anota essa trilha de hoje, mais duas, manda pro WhatsApp Clube e aí você concorre a 6 meses de streaming de graça, tá? Tá começando também a nossa sequência Clube, anota aí todas as músicas dessa hora pra concorrer a R$5.000. E lembrando que no finalzinho da hora tem aqui um par de ingressos pro show Luan, registro histórico. É, a Clube vai ligar pra você, você não pode falar alô não, tem que falar assim, ó: aqui é Clube e eu vou pro show do Luan Santana. Então no finalzinho da hora tem um par de ingressos. Vamos ouvir então a trilha sonora do Cine Clube de hoje com Kelly Clarkson, Breakaway. E ó, o WhatsApp da Clube pra você participar das promoções, pedir a sua música, é o 0800 342

Clube Rádio Oficial da Música Boa. Henrique e Juliano, é a última saudade. 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Vamos falar aqui do Zeneto e Cristiano, pois eles anunciaram durante um show em Ipiguá, no interior de São Paulo, que o cachê integral da apresentação seria doado ao Hospital de Base de São José do Rio Preto, gente. E não é uma instituição qualquer pra dupla, não. A relação com o hospital é pessoal. A mãe de Zeneto trabalhou durante anos no Hospital de Base e se aposentou por lá. Já o Cristiano também carrega uma história emocionante. Quando ele tinha apenas 12 anos, o pai dele foi atendido no hospital e teve a vida salva pela equipe médica. O próprio Zeneto já precisou de atendimento na instituição durante o tratamento contra a Covid-19, na recuperação de fraturas nas costelas e depois de um grave acidente de um carro, né? Aliás, por isso a dupla mantém aí há anos uma parceria de solidariedade com um complexo hospitalar. E durante o show, o Zeneto destacou que a doação é uma forma de retribuir o trabalho realizado pelo Hospital de Base, que atende gratuitamente pelo SUS pacientes de Rio Preto e também da região e outras partes do Brasil também, né? Aliás, é lindo de se ver isso. Os dois subiram no palco para cantar, mas deixaram por lá algo que vai muito além da música, um gesto de gratidão que pode ajudar muita gente, a famosa caridade. Mais informações, acesse clube.fm. Agora tem Ian e Dilcinho na Clube. A gente separou.

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0: seu filho ou sua filha aprontou, ou você como filho, né, aprontou pros seus pais. Mas tem que ser aquela coisa assim, muito louca. Bom dia, Marisa!
1: Bom dia, aqui é Marisa Cristina Libório, falo das Taditas aí, Santa Catarina. É. Estou ligadinho em vocês. Boa. A maior arte que eu fiz quando eu era criança, é, eu acho que eu tinha por volta de 4, 5 anos, é, foi enfiar o giz de cera dentro do meu nariz. Como ele assim? Ficou trancado.
0: Ah, não, gente.
1: Minha mãe me levou desesperada pro posto de saúde mais perto de casa.
0: Eu imagino.
1: Essa foi a maior arte

0: música e fala assim, ó.
1: Corta pra mim aqui, meu filho. Corta pra mim.
0: Bom dia, Mari Fernandes, aqui na programação da Clube. É o telefone sem fio. Ai, já tem um par de graças pra você curtir o Luan Santana com a Clube. Maravilha.

0: Eu vou. Clube Rádio Oficial da Música Boa. Esse é o Luan Santana, escreve aí. Aliás, vou fazer o seguinte, em vez de escreve aí, vamos ligar aqui agora.
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0: Érica, atende a gente aí. Ô, Érica! Acho que ela atendeu aqui, gente. Ó.
1: Aqui é clube e eu vou pro show do Luan Santana. Bom dia, Marcos Braga, tia Érica. Ele fala aqui do Jardim Dá. E eu estou querendo muito concorrer a essa promoção. Tá na clube? Tá bom demais.
0: Registro histórico. Vai ser sabadão, dia 10 de outubro, no estádio Maré Garrincha. Érica, sua presença já está garantidíssima.
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0: 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Essa é mais uma do Camisa 10 e da sua clube.
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20: Bom dia, bom dia, bom dia, Chapecó. Ele viu que a Vermelho te faz companhia a partir de agora aqui no Boi Velho Radinho na frequência 104.5, a rádio oficial da música boa, minha, sua, nossa, Clube FM Chapecó. O telefone já tá liberado pra você participar no 3361-3150, o telefone e o WhatsApp da Clube FM Chapecó. Então não perde tempo, manda seu bom dia, manda seu alô, conta pra mim onde você tá ouvindo a Clube FM Chapecó nessa manhã de quarta-feira, 23 de setembro de 2026. Agora 13 graus é a temperatura aqui em Chapecó. Início da primavera, né? Agora oficialmente estamos na primavera. E hoje também é dia do sorvete, você sabia? Então vamos fazer uma batalha aqui. Qual é o melhor sabor de sorvete segundo a sua opinião? Qual o sorvete que você sempre tem que pegar quando você vai comer sorvete? Manda pra cá o seu oi, manda pra cá a sua resposta e você concorre a presentes. Daqui a pouco eu conto tudo pra você.
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0: com a vibe boa de manhãs pra comer, pra combinar, né, com esse dia, com essa quarta-feira de céu azul e sol brilhando da capital do oeste. Tá na Clube Chapecó, tá bom demais. Vem no 3361-3150, responde pra vermelha. Qual é o melhor sabor de sorvete, segundo a sua opinião, e você concorre a R$100 em Vale Compras lá do Anzol Dourado. 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Agora a gente troca a trilha porque a gente tem visita aqui no estúdio da Clube FM Chapecó. 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
34: Desse jeito, pede seu som, pede sua música, manda seu alô, conta pra Vermelha qual é o sabor de sorvete favorito. Seu sabor de sorvete favorito, porque hoje é o dia mundial do sorvete. Então hoje você tem que comer um sorvetinho. E se você fosse comer um sorvete agora, qual sabor você ia escolher? Eu gosto do Froc. Eu gosto de sorvete de Froc. 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E tem R$100 em vale compras pra você, o 20 Clube Chapecó. Então manda seu oi. 3361-3150. Bom dia.

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Claudinho e Bochecha, eu fico assim sem você. Eu fico assim quando você não manda mensagem pra Clube FM Chapecó. É verdade. 3361-3150, vem que tem 100 reais em vale compras lá da Anzol Dourado Brasil pra você que gosta de pescar. Ou você é daquela música do Bruno Marrone, que pesca que nada, vou matar a fome. Mas daí tem que comprar uns anzol, uns negócios pra disfarçar, né? Não dá pra ir pescar sem linha. Sem anzol? Tá louco? 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Não sei, vamos ver, né? Vamos até o meio-dia junto com os parceiros. 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Não conseguiu anotar o telefone nem o e-mail? Pode chamar aqui a Clube FM Chapecó que a gente passa todos os contatos pra você. Vamos mandar beijos e abraços. E hoje é o Dia Mundial do Sorvete. Sabia? Qual sorvete? Qual o melhor sabor de sorvete segundo a sua opinião? Manda mensagem, responde a vermelha. Davi Melo, tá ouvindo a Clube Chapecó? Valeu, tamo junto. Quem mais tá com nós? O Alex mandou mensagem. Bom dia, Joanei. Lá de Xaxim, tá ouvindo a Clube Chapecó? Alô, Joanei. A Josane também tá com a gente. Bom dia. Sabor preferido é nata. Bah, Mas daí é picolé de nata, né? Nossa, sabor de infância. Eu amava. Tem ainda sabor nata?
e flocos. Me coloca no sorteio, Fátima do Seminário. Valeu, Fátima, tamo junto. É meus sabores favoritos também. Fátima, vamos comer um sorvete, eu e você. Bom dia, me coloca no sorteio. Voltei pro trabalho. Salva de palma, finalmente a Thaís saiu das férias! Ela que ficou 2 anos de férias, voltou. Valeu, Thaís, obrigado pela audiência. Você que tá ouvindo, 3361-3150, responde qual o melhor sabor de sorvete, segundo você. Hoje é o Dia Mundial do Sorvete.

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0: 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Karine, ligadinha na Clube Chapecó. O sorvete que não pode faltar é o sabor chocolate. Tá na Clube, tá bom demais. Valeu, Karine. Obrigado pela audiência. Não sou muito fã do sorvete sabor chocolate. Eu gosto do chocolate chocolate. Bom dia, Vermelha. Que sol mais lindo na EFAP. Ricardinho da Macete passando pra avisar que depois de amanhã é sexta-feira, graças a Deus. É verdade, Ricardo. Tá quase no sextou. Tamo na meiuca da semana. Rosenberg também tá ouvindo a gente. E o sorvete favorito é o de Froque. Valeu. Tá participando do sorteio, boa sorte pra você. Quem mais tá ouvindo a Clube Chapecó aqui? O meu amigo mandou mensagem.
1: Bom dia, Vermelha.
0: Bom dia.
1: Bem? O sorvete que eu mais gosto é de ron com passa. Esse sorvete é muito bom.
0: Bom esse eu nunca comi.
1: Tá na Clube, tá bom demais.
0: Tamo junto, adoro você, José Luiz Santiago. Obrigado pela audiência. Quem mais tá ouvindo a Clube Chapecó? Tô na audiência, Valmor Luiz mandou mensagem. Quem também tá aqui?
2: Bom dia, bom dia.
0: Bom dia.
2: Vermelha, aqui é o Maica Razek. Estou aqui para agradecer que eu ganhei o prêmio ontem.
0: Ai, verdade. 20
2: litros de gasolina e deu tudo certo, já abasteci.
0: Já abasteceu?
2: E top show. Uma ótima semana a todos. E fique com Deus. A minha rádio sempre será a Clube.
0: Olha que susto, rapaz.
2: Um grande abraço e obrigado.
0: Valeu, Vilmar. Tamo junto. É, da Clube é filme Chapecó. Dá um presente de verdade. Quem mais?
3: Bom dia, bom dia. Fala aí, Ruiva.
0: Oi, Pati.
3: Que eu adoro. É um dementa refrescante. Uma delícia. Chegou a me dar água na boca. E me coloca aí no sorteio da Anzol Dourado. Adoro pescar, valeu.
0: Valeu, Paty, tamo junto. Bom dia, Vermelha, aqui é a Carol. Meu preferido é de baunilha e morango e de pistache quando encontro. Me coloca no sorteio, toca uma música boa aí pra nós. Valeu, Carol, tamo junto. Eu gosto da calda de pistache que tem em um lugar aí que eu não vou falar porque também não me paga pra eu falar.
4: Oi, Clube. Oi. Se eu tivesse agora pra escolher um sorvete, eu escolheria um de morango, um de chocolate e um de caramelo.
0: Meu Deus, tchau. De tudo! Tchau!
4: Ai, eu esqueci meu nome. Meu nome é Joaquim aqui do bairro FAP.
0: Tá bom, Joaquim.
4: Tá na clube, tá bom demais.
0: Tamo junto. Ele escolheria de morango, de chocolate e de caramelo. São três preferidos, não é só um, é três. Tá certo, Joaquim. Beijão pra você. Bom dia, Vermelha! Eu particularmente gosto de sorvete de qualquer sabor, porém, o que eu mais gosto é o de chocolate. Tá na clube, tá bom demais. Valeu, Jair! Obrigado pela audiência. Ianca, do bairro Desbravador, me coloca no sorteio pra pescar lá na nossa chácara. Meu marido vai amar, mandou a Ianca. Verdade! Obrigado, tá participando pela, da programação do sorteio. Caroline, não é propaganda, mas o meu sabor favorito é o de Danoninho, da Já. Me coloca no sorteio. Que sabor que é esse que eu nunca provei? Caroline, por favor, pode providenciar um pra eu experimentar, por gentileza? Obrigada. A Fábio tá ouvindo a gente. Bom dia, tô na escuta da Rádio Clube, falando de Santa Paulina. Amo sorvete de flocos. Aqui é a Fábio, quero participar do sorteio. Valeu, Fábio, tá participando. De froque, né? Tem o sorvete lá, o vídeo que viralizou do cara. Froque? Você pegou de froque pro pai? Froque... Olha, agora eu falo froque. Com leite condensado, quem mandou aqui foi a Jurema. Valeu, Jurema. Tamo junto. Sabor olho de sogra. Fui, Thaís. Agora tu errou muito. Fui. Esse é o pior sabor de tudo. Um dia eu peguei achando que era bom, né? Mas se é de sogra, é claro que não vai ser bom. Janete, valeu Janete, tamo junto. Olá, Vanderlei Leme está participando, valeu. A Erika também mandou mensagem, tá participando. Juliana do Belvedere, amo sorvete de flocos, me coloca no sorteio, tá participando, boa sorte pra você. O Anderson também tá ouvindo a gente no trabalho. Estou no intervalo de almoço e, claro, ouvindo a melhor programação, gostaria de ouvir a música do meu ídolo, Luan Santana, e participar do sorteio. Quem mandou foi a Gé, valeu Gé. E pra fechar aqui, a Dani. Meu sorvete favorito é o de maracujá, amo todos de fruta, maracujá, abacate, abacaxi, amo, amo, mas também adoro aquele com leitinho trufado. Nossa, bom demais, vou ter que passar a comprar hoje, o dia pede, é verdade. Bah, quando eu era gorda, né, quando eu, antes de eu entrar pra essa vida fitness, eu comia um pote daquele de leitinho trufado, sozinha. Cara de quem...

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2: 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Bora ficar numa boa junto com a Clube FM Chapecó 104.5. Agora é a hora, né? 11h35, manhã de quarta-feira, meiuca da semana. 16 graus a temperatura aqui em Chapecó. Tem R$100 em vale-compras lá da Anzol Dourado pra você que gosta de pescar, tá? Presente legal. Então manda mensagem, manda seu oi. Conta pra Vermelha qual é o seu sabor de sorvete favorito. Hoje é o dia mundial do sorvete. Hoje é dia de tomar aquele sorvete gostoso. Ai, Vermelha, mas tá frio. Eu gosto de sorvete no inverno. Não é inverno agora, mas é primavera, mas tá frio igual. Tu me entendeu, né? Gosto de uma sorvete em baixas temperaturas, então. A Ivone tá participando, valeu. Excelente dia pra você. Quem mais? Bom dia, Vermelha. Excelente quarta para todos. Wellington, gostaria de mandar música para a mulher da minha vida, Tainá. Vem pra minha vida, Henrique Juliano. Também quero participar do sorteio. Olha que romântico, tá participando. Boa sorte pra você. Bom dia, tô ligada na Clube. Nath, queria saber certinho qual é o protetor... Tava vendo meus stories, querida. Vou ter que responder aqui, tá? Mas bem bom, inclusive. Eu tô fazendo o teste pra ver se fica banhento, melecada, cara, mas não tá ficando. Jaque, beijo pra você. Ela disse que o sorvete favorito dela é o de maracujá. Você quer seguir a Clube FM Chapecó lá nas redes sociais? Você pode, tá? @clubefm.chapecó. Quer seguir a Vermelha nas redes sociais? Pode também, que eu posto uns stories lá. A galera diz que gosta. Eu acho que falo só pra puxar meu saco. @Vermelha, só procurar lá. Quem mais? A Cris Soares disse que o sabor dela favorito é o de Kinder e milho. Me coloca no sorteio, tá participando. Sorvete de milho. Ô, Cris, dois extremos, né? O de Kinder, ok, bom, mas o de milho? Por favor! Beijo pra você, obrigado pela audiência.
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2: Quem leva pra casa hoje o presente da Anzol Dourado, R$100 em Vale Compras. É o final de telefone. Deixa eu ver aqui, ó. 2888 é a Ianca. Gente, tô ficando por aqui. Vem seu coração e diz nessa caixola. Se Deus quiser, eu tô de volta amanhã a partir das 10 horas da manhã aqui na 104.5 na Clube Chapecó. Um beijinho, queijo, se cuida. Bye, bye.
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0: Alô, alô, Brasil. Muito boa tarde. Como é que tá a sua quarta-feira? Vamos juntos, em boa hora do almoço pra você que tá acompanhando a Clube pelo rádio, pela internet, onde quer que você esteja. Que felicidade poder estar junto, levando pra você muita informação, entretenimento, amor no ar, coração batendo forte. Isso é bom, né? Daqui a pouquinho tem churrasqueira elétrica de presente. Manda seu recado também, 0800 342 10.

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0: 3, Isabella Monet, My Only One, fechando muito bem, com muito carinho, Nosso Amor Sem Fim de hoje, com aquele presentão que não pode faltar.
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0: Uma churrasqueira elétrica pra você, Luiz Eduardo Ferreira, de Valparaíso, final do telefone 9351. Parabéns, aproveita muito a sua quarta-feira na companhia da Clube, já já tem muito mais, segura aí.
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1: E não precisa dizer mais nada. Nessa hora, ó. Tem convites pra você curtir. Luan. Registro histórico, sabadão, dia 10 de outubro. Então é o seguinte, ó. Manda o seu áudio pra gente dizendo: aqui é clube e eu vou pro show do Luan Santana. Combinado? Você vai curtir com quem você gosta. Fortes emoções com o Luan e a sua clube, a sua rádio do coração. Falando nele, chegando ele com essa parceria com o Léo Foguete e a música Dona na sequência. Anota aí.

0: Clube tá bom demais, menos é mais e Simone Mendes. E aquela pitada de informação que não pode faltar na sua tarde com a Babi chegando.
1: Cheguei, Ed. Olha, a Receita Federal liberou hoje a consulta ao lote de setembro da restituição do imposto de renda. Cerca de 412 mil contribuintes que caíram na malha fina, mas regularizaram as pendências, estão aí nesse lote. Ao todo, serão pagos 1 bilhão e 260 milhões de reais, incluindo restituições residuais de anos anteriores. A consulta pode ser feita no site ou no aplicativo da Receita Federal, na opção Meu Imposto de Renda. Lembrando também que o pagamento vai ser feito dia 30 de setembro na conta ou na chave Pix informada na declaração. Então, olha, quem não tiver na lista pode consultar o extrato da declaração pelo ECAC e verificar se ainda tem alguma pendência, porque pode acontecer, tá bom?
0: Muito bem, fica ligado aqui na Clube para mais informações também, certo?
1: No nosso site clube.fm.
0: Maravilha, já já tem muito mais informações, continue com a gente. 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

0: Clube, a rádio oficial da música boa, Danilo e Davi, Eu Não Sou Terapia. Vamos que vamos, sequência tá rolando, vai anotando aí. Alô, Núcleo Bandeirante, boa tarde, Priscila, Caio e Gabriel. Bueno, Brandão, Mariana, Otávio e Diego, São Sebastião, Helena, Rian e Marcos, em Varginha, Bianca, João e Felipe na sintonia.
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0: música boa é o Pichote no meio do processo, fechando a sequência muito bem. Que você manda todas agora pra concorrer a 5 mil reais em vale compras. Chegou a hora, hein? Respira fundo.
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0: Nossa, coração bate forte. Vai ser emocionante, Luan, registro histórico. Pra você que tá acompanhando, hein? Tem convites pra você com direito acompanhante. Vamos saber agora? João Marcos, e aí, hein?
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0: Maravilha, comemora bastante. Vai mesmo, viu, por conta da sua clube. E só tem convites aqui, tá bom? É a Rádio Oficial. A Rádio Oficial dos melhores e maiores eventos do Brasil. E você vai em todos por conta da clube. Aproveita muito a sua quarta-feira. Daqui a pouquinho tem mais convites, hein? Continue ligado, valeu!
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0: O Cezinha, entre amigos, avô, ao vivo via satélite pra todo o Brasil. Ótima quarta-feira aí, ó.
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0: bom demais, 2h12, Diego Vitor Hugo, Tubarões, é o nome dela aqui na sua clube, chegando mais informações agora. Boa tarde, Babi, conta pra gente.
1: Boa tarde, Cezinha, dando continuidade às informações sobre a despedida do cantor Rick, da dupla com o Renner. A família confirmou que o velório vai ser amanhã, quinta-feira, dia 24, em Sorocaba, no interior de São Paulo. Rick, que era parceiro da clube, teve presente em tantos momentos, né, da nossa vida, da nossa programação, vai ser homenageado em uma cerimônia reservada para familiares e amigos. A família pediu privacidade, né, nesse momento para viver o luto. Rick foi uma das 5 vítimas do acidente com um helicóptero na Serra Catarinense na última segunda-feira. Então fica aqui a lembrança de um artista querido que deixou sua marca na música sertaneja e também na história de quem teve a oportunidade de estar ao lado dele. E a gente segue aqui com o Rick na nossa programação.
0: Muito bem, Babi. Obrigado.
1: Até já, Cezinha.
0: Voltamos já.
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0: especial aqui, ó, pra Bia, beijo Bia, Regiane, também o Robert e a Karina, oi Karina, Willow e Rogério, nós a sua sintonia da Clube, você em todo o Brasil com a gente também, obrigado de coração aí, ó. No Guará tem a Larissa, Henrique, o Samuel, Catanduva tem a Amanda, tem o Raul, tem o Lucas, na Ceilândia, Nicole, Eduardo e Vinícius, alô, Pirassununga com a Renata, o Guilherme e o Matheus, só gente boa, só gente fina ouvindo a Clube, assim que a gente gosta.
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0: Desde ele, fala aí, Júlio, beleza?
1: Tarde, clube. Qual é a sua opção 2, Diego e Vitor Hugo? Beijei a cura. Tá na clube, tá bom demais.
0: Valeu, Júlio, essa aí foi a mais...

0: arroba elas que correm DF. Instagram dela, né? Bem bacana. Parabéns, minha querida. Oi, Sueli. Parabéns pelo seu dia. Muitos anos de vida. Felicidades pra você, tá bom, minha querida? Ó, também o Thiago Felipe Rodrigues Soares, do Paranoá. E ainda Bruna Santos Costa, Vicente Pires e o João Vitor Silva, de Belo Horizonte. Tamo junto, tamo junto! Cada um de vocês lá vai pra casa. A camiseta lindona Clube é presentão de aniversário. Já já tem mais um programão. E boa companhia aqui na sua. Aguenta aí, aguenta aí.
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21: 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Não vai ter.
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23: Ia me colocar ali no sorteio da pizza, homem do céu. Beleza, valeu, abraço.
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27: 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Queremos essa pizza, porque ela parece ser uma delícia.
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30: Bom dia, pessoal. Viu, nós perdemos uma leitoa na estrada hoje cedo. Tá dentro de uma bolsa. Se alguém achou, se quiser devolver pra nós, é nosso.
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34: E aí, meus queridos, amados, lindos e cheirosos ouvintes, como vocês estão? Estão bem? Eu espero que você esteja bem nesse primeiro dia oficial da primavera, dia 23 de setembro de 2026, 3 horas em ponto. Estamos chegando com mais uma programação vespertina aqui da programação da Clube FM Chapecó, comigo, Rogério Melo, com grande prazer. Faz companhia pra vocês até as 18 horas, tá? Esperando que você esteja muito bem do outro lado do rádio. A temperatura é de 19 graus. Depois vamos atualizando a previsão do tempo. Mas aí a previsão que a gente tem é de muita música, de prêmio. Afinal, hoje tem pizza da Pizza Mais pra você, amigo ouvinte, que interagir aqui com o Melo no 3361-3150. 3361-3150. Já manda tua mensagem, teu nome completo, o bairro que você mora, onde você trabalha, enfim, interaja comigo, mande aqui teu recadinho, você estará concorrendo, seja criativo na mensagem e você poderá levar essa pizza deliciosa da Pizza Mais hoje pra casa. 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
34: 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Bora começar o nosso programa de hoje, sempre com aquele flashback, com o melhor do sertanejo classe A aqui na programação da Tarde da Clube. Agora é uma hora de música sem intervalo pra você. Estamos no Instagram, Clube FM Chapecó, e eu também tô lá no Insta, @RogérioMMelo133. Uma excelente tarde pra você.

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2: Piazada, tô com uma dor nas costas. Deixa eu dar uma estralada aqui. Pronto, já passou.

0: Hoje tem folga, Itatia.
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2: Então, Darcy, tá bom. Se você não quer mais nada comigo, você arrume uma mulher de verdade que goste de você, tá bom? Então tá. Até. Beijos. Até nunca mais.

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0: Jorge e Matheus, fechando a primeira meia hora do nosso Numa Boa. Uma hora de música sem intervalo pra você aqui na Tarde Clube.
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0: 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Para você que tá chegando agora, seja muito bem-vindo, muito bem-vinda. Hoje tem pizza da Pizza Mais. Ma que delícia, Patrícia! Para você que tá vindo de comer aí uma super pizza hoje, você vai mandar aqui pro Tio Melo o teu nome completo, tá bem? E seja criativo na mensagem, que você pode ser o ganhador ou ganhadora. Boa tarde, Rádio Clube FM Chapecó, meu nome é Jandrei. Desejando uma boa tarde para todo mundo e querendo pizza, valeu. Márcio tá por aqui também com a gente. Me coloca no sorteio para ver se eu dou uma reagida na gripe, alergia, sei lá o que tem. Ah, esse tempo louco é verdade, né? Muita mudança de temperatura tem que... Eu sou um que eu tô sempre acometido de alergia, rinite alérgica e tal. Ainda tô me recuperando. Eu faço mais de 15 dias, desde que eu treino em férias, eu passei dias bem complicados por conta de alergia e tem que se cuidar, tá bom? 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Vambora, vamos continuar de música? A gente continua com Zenete Cristiano. 27, voltando para as 4, tá na Clube, tá bom demais.

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2: Mas foi vento essa noite, cara. Vento forte. Tu vê que eu fiquei sem água hoje de manhã. Eu pensei, bom, derrubou a caixa. Tem uma caixa ali atrás. Falei, vê o vento, fechou o registro.
3: Esse evento aí não foi nada, fechar o registro. Esse aí foi fraquinho. Lá na chácara do meu pai, arredou o poço do lugar, uns 4 metros. Chegou e o poço pegou a divisa do vizinho. Agora o pai tá sem água.
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5: Quando você fica ao lado de uma pessoa e ela mesma em silêncio lhe faz bem. Quando você fecha os olhos e no pensamento está fotografado.

0: obrigado.
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3: Tipo um risoto, um carreteiro, sabe, Babalu? É mais fácil, mais prático, entendeu? O que, que vocês acham?
4: Fernando, talvez até a tua ideia é boa, tá? Só que ninguém vai sair de Itapema, de Luiz Alves, pra vir aqui comer arroz, né? Tá, isso é doido, tá? Se essa vida aqui é passageira, vamos passar ela com carne, com coisa boa, tá? Que risoto, rapaz, tá, isso é doido? Não, tá, isso é louco, rapaz. É carninha, morrer de rir, celebrar essa vida. Coisa boa, nada de pobreza. Entendeu? Só um aviso.

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2: Eu tenho mais o que fazer do que ficar ouvindo essas coisas besta de Grêmio, tá? E olha só, se tu me aparecer bêbado em casa, eu te cago a pau. Ai, que tu beba. Porque tu tem dois motivos pra beber. Um porque o Grêmio perde e outro porque o Grêmio ganha. Agora eu só tenho um motivo pra te bater. Você chega em casa bêbado.
3: Viu, gurizada? Acho que eu vou ficar por casa. Né?
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1: É, boa noite, grupo. Tem alguém vendendo mortadela uma hora dessa? Que possa fazer a entrega? Eu queria 2,50 de mortadela.

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3: Kevin, querido, o que que tu deu pro Jordão ontem, que chegou 5 horas da manhã até agora, não consegue dormir, tá com os olhos fora da cabeça?
4: Com dreia, com cocas e um pouquinho de boa pra matar o Covid.
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2: Bom dia. Escute, se eu comprar 20 pintos e uma bolsa de ração, vocês me entregam aqui? Porque quando eu retorno, de volta a mensagem.

0: Daqui a pouco voltamos.
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1: Oi, Rogério. Teu nome é com R minúsculo ou com R maiúsculo? Viu? Quero saber mais informação lá do concurso da idosa molhada. Que eu topo qualquer parada, tá, cachorro?
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9: Futebol das quartas, tá bom? Eu quero saber qual que foi o desgraçado que devolveu o Deoclésio às 3:30 da manhã essa noite. Devolveram ali o Deoclésio sem zorba, o chinelo arrebentado, o novo que eu tinha comprado, podre de beldo, me vomitou desde a área, os vasos de flor, tudo, e ó...
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Opa, coisa linda, estamos de volta, 4:08, o sol brilha na fazendinha, minha roupa que tá lá no varal agradece. Olha como eu lavei a roupa hoje de manhã. Ainda bem, a previsão também é de bastante sol para amanhã. Amanhã estará mais calor do que hoje, segundo a Metsu Meteorologia, né? Amanhã teremos tempo claro, sexta-feira também. Sexta-feira teremos elevação da temperatura, 26 graus. No sábado teremos 29 graus de temperatura. Tem previsão de chuva para o domingo, para a segunda e para a terça que vem. A princípio, então, chuva marcando para domingo, segunda e terça-feira da semana que vem. Mas se chover, não vai ser muito, tá bom, gente? Vai ser pouca chuva. 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Hoje temos aquela pizza deliciosa, maravilhosa, né? Do nosso amigo Alex, lá da Pizza Mais. Então, quarta-feira tem uma pizza pra você. Manda tua mensagem pro Melo aqui no 3361-3150. Tá na Clube, tá bom demais. Agora 4:10.

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2: Começou bem, então, a função com a motinha, esse caco velho aí. Sabe que essa moto vai ser só pra te gastar, né, João? Não tem quase emprego certo, pegou uma moto pra andar, um caco, um bicho brabo, e ainda quer ficar ostentando de pilotinho, ó.

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2: Bom dia, Irineu, tudo bom? Viu, Irineu, você não avisa a mãe que eu tô aqui em Irati, na... Como é que é o nome desse lugar?
3: Na cadeia.
2: Na cadeia aqui de Irati, beleza?

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4: Trabalhando, tu acha que eu tenho cara de palhaça tua? Tu envolve até essas horas com voz de beldo enfiado, vai saber onde que tá, vai com vagabundagem e vem me mentindo. 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
12: Melo, melinho, melão. Minha mãe quer ganhar um botijão.
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cima, oi! 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E olha só, vocês ficaram sabendo aí do Alexandre Pires? É. Alexandre Pires é alvo da Polícia Federal por suspeita de lavagem de dinheiro de garimpo ilegal. Ixi. O cantor Alexandre Pires foi alvo de mandados de busca e apreensão da Polícia Federal hoje, quarta-feira, na segunda fase da Operação Disco de Ouro. A Polícia Federal investiga um esquema de lavagem de dinheiro obtido com a venda de cassiterita, tá? Um mineral extraída ilegalmente da terra Yanomami. O órgão cumpriu as ordens na residência e na produtora do artista em Uberlândia, Minas Gerais, sob a suspeita de que ele e sua empresa integram um núcleo financeiro do grupo, que teria movimentado mais de 48 milhões de dólares. Em nota, a defesa de Alexandre Pires declarou que o cantor nunca teve envolvimento com garimpo ou extração de minério em área indígena, que foi surpreendido pelos desdobramentos e que jamais cometeu qualquer ilícito. Tá aí matéria jornalística que está em vários portais aí pelo Brasil. 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Atenção para mutirão de vagas. Mock Atacadista contrata operadora de caixa, auxiliar de açougue, repositor. Quais são os benefícios, Melo? Prêmio assiduidade, vale transporte, plano de carreira, convênio mercado, convênio farmácia. Entrevistas acontecem nas terças-feiras. Mentira. Vai acontecer na terça-feira, dia 29. Terça-feira da semana que vem, da 1h30 às 5 da tarde, no Mock Atacadista, ali na EFAP, também. Lembrando que a entrevista vai acontecer por ordem de chegada e começa 1h30 da tarde. Tem que levar currículo, tá bem? Então aproveite a oportunidade. 25 para 5.

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1: Em vez de você ir na igreja, hoje é sábado. Você nem na igreja não foi hoje sábado. E domingo amanhã você não vai, né? Na igreja você não pensa em...

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0: 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Fábio também. 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Quem tá por aqui querendo pizza hoje é a Aline do EFAP, tá aqui com a gente. Obrigado, Aline. Deixa eu ver quem mais mandando o seu áudio aqui pro Melo. Alô, Brasil.
1: É a Júlia.
0: Oi.
1: Aqui é a Lia. Aqui é o Gael da Vila Real.
0: Cara, tem quatro crianças mandando o áudio.
1: Eu quero participar do sorteio da pista. Por favor, me coloca do sorteio. Beijo.
0: Beijo.
1: Aqui é o Gael.
0: Meu Deus, aqui. Mas é uma creche ou é uma casa? Beijamos a família grande. Eu tô vendo a foto aqui da mamãe, eu acho que é a mamãe. Mamãe e papai aqui tem quatro filhos, tem dois meninos e duas meninas. Eles são gêmeos? Porque são muito parecidos. Que família linda, beijo pra vocês, Deus abençoe. Deixa eu ver por aqui quem tá. É o todo dia no trabalho ouvindo vocês. Programação top, só não mandou o nome. Gisele tá por aqui com a gente. Melo. Essas músicas estão me induzindo a fazer um CPF novo. Tu pare, só pedrada. Que isso, cara? Como assim? Como assim, Elisandra? 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Bora de música. Hoje tem pizza da Pizza Mais, agora faltando 5 para 5.

0: Daqui a pouco voltamos.
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2: Por que tu não pega e para de achar essas porcarias e me mandar aí, homem? Me mandou, me fez chorar a madrugada inteira, homem. Tu sabe que eu não posso ver isso aí, homem. Deus o livre, homem. Eu tô entrando em depressão e coisa arada, homem. Se a senhora não voltar, só por Deus você, né? Só pro ovo mesmo.
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20: Oi, Rogério. Teu nome é com R minúsculo ou com R maiúsculo? Viu? Quero saber mais informação lá do concurso da idosa molhada. Que eu topo qualquer parada, tá, cachorro?
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0: Que grupo é esse? Não sei por que me botaram nesse grupo, não tenho dinheiro, nem o carrão, não estudo, não faço nada. Não sei por que me colocaram nesse grupo.
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0: 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Então agora o Tio Melo vai com as 5 mais aqui da Clube. Enquanto isso, você vai participando pelo 3361-3150. Lembrando que tem hoje aquela deliciosa pizza do nosso amigo Alex lá da Pizza Mais. Agora 5 e 7.
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2: Depois de tardezinha, vou tomar uma coca em algum lugar. Fazer o quê hoje?
0: Música 2.

0: 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Agora, 5h22, você que está pelo trânsito, vá com calma e com cuidado. Hoje temos aquela pizza maravilhosa da Pizza Mais para você interagir com o Tio Melo aqui no 3361-3150.
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7: 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Onde tiver uma festinha, ele tá lá.
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0: Algum mecânico no grupo aí, tem uma mulher aqui que estragou a caminhoneta, eu vou passar o áudio dela, ela explicando o que deu na caminhoneta, e se tiver algum mecânico no grupo aí.
1: Olá, que tal? Soy Rosana, acá de Ciudad del Este, un me había traído acá en casa la camioneta. ¿Sabes que la camioneta hace un chiqui-iqui? No sé cómo lo que te voy a explicar, chiqui, cuando vos te vas, ¿verdad? Así chiqui-iqui, chiqui-iqui, chiqui-iqui, chiqui-iqui, dice.

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15: Oi, bom dia. Sumidinho. Parou dessa carne? Que anda fazendo? Hein? De vez em quando dá uma sumida, né? Sou safada. Boa semana pra ti, um beijão, tá? Com saudades.
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0: hoje o tempo corre. Piscou, meu irmão? Piscamos e o quê? Já é Natal de novo. Você tem noção disso? Que daqui a 3 meses, daqui a 3 meses, nós estaremos já pensando na reunião da família, no que vai ser, o que cada um vai levar, o que vai ser feito na noite de Natal. 3 meses. 3 meses. 3 meses. Exatamente. Daqui a 3 meses. Vocês têm ideia disso, cara? Isso me lembra a história de uma noite natalina, uma família, muitos filhos. E lá estava o Papai Noel entregando os presentes, né? E ele entregou um caminhãozinho de brinquedo, assim, para um gurizinho. E o gurizinho, ao pegar o caminhãozinho, ele reparou que... Desculpa. Ele reparou que o Papai Noel tinha as unhas roídas. Ele comia as unhas, nervoso, né? É, workaholic, deadline apertado, muita entrega pra fazer. Aí ele pensou assim, né? Tava naquela correria. Aí o Piazinho falou assim: Papai Noel, você rói as unhas? Ele respondeu: rou, rou, rou, rou, rou, rou. Exatamente isso que aconteceu. Alô, Brasil!
1: Boa tarde, Melo. Eu sou a Angélica. Eu quero concorrer ao rodízio de pizza na Pizza Mais.
0: Não é rodízio de pizza, Angélica. É uma pizza só, tá bom? O rodízio é na sexta-feira que a gente tem. Alô, Brasil!
2: Boa tarde, Melo. Meu nome é Henrique, do bairro Pinheirinho. Me coloca no sorteio da pizza. Tá na clube, tá bom demais!
0: Tá bom, Henrique. O Henrique parece uma criança, mas na verdade é um adulto. Me vendeu um Chevette faz 2 semanas. Melo, me dá essa pizza. Brasa, Franciele. Não é bem assim, Franciele. Você tem que ser um pouco mais criativa. Me dá essa pizza. Não é bem assim que funciona. Alô,
3: oi,
0: Brasil.
3: Melo. Oi. Aqui é a Fábio Marcante.
0: Ah, vá, que é tu.
3: Já tava com saudadinha de você. Saudadinha.
0: Tava
3: que
0: nada.
3: Deu, Melo.
0: Tava nada.
3: Férias. Estourando a pitangueira de férias, né?
0: Quem me dera.
3: E destampando. É quantas destampou nessas férias?
0: Mas nenhuma.
3: Cruzes deve ter bebido todas, né?
0: E o pior é que não. Eu não tomei... Eu não tomei nenhum gole, eu acho. Eu só passei na base do corticoide e da azitromicina por causa da minha sinusite.
3: Não me diga que só comeu e dormiu também, não, né? Por favor.
0: Eu só trabalhei, mulher.
3: Tá na clube, tá bom demais. Me bota no sorteio aí.
0: Eu fiz até pão na
3: minha série. E hoje vamos pôr acampamento Farroupilha.
0: Vamos amanhã. Amanhã nós vamos estar lá.
3: Vamos estourar a pitangueira por lá hoje.
0: Ah, vá.
3: Vamos botar pra torar.
0: Vai sair de lá com o cabelo pura fumaça do costelão. Alô, Brasil!
4: Oi, meu nome é Benjamin, do bairro Seminário.
0: Oi, Benjamin.
4: Queria concorrer e sorteio da pizza.
0: Tu não quer
4: tá,
0: mais?
4: Tá na clube, tá bom demais.
0: Valeu, Joaquim. Joaquim Benjamin é nome de piá atentado, né? Boa tarde, Melo. Meu nome é Karine. Valeu, a Karine sempre bota as histórias tristes dela aqui. Fala, Melo, que é Jaqueline. Valeu, Jaque. Às vezes eu tuço assim, não reparem, tá? É, Daniel do IFAP tá por aqui com a gente. É, final de mês o pau tora, né, meu irmão? Essas épocas aqui do ano é brabo. Deus o livre. É, deixa eu ver quem tá por aqui também. Não mandou o nome, mandou só Carol. Manda um alô para as meninas da costura, que estamos ligados na clube.

0: Entendi teu nome, meu amor.
1: Meu nome é Laura.
0: É que você, é Laura teu nome, meu bem? Vai ter um irmãozinho ou uma irmãzinha, né? Coisa linda. Deixa eu ver mais um aqui.
2: Um passo forte e eu queria participar do sorteio.
0: Tá bom, mas não tem que mandar o nome, abençoado. Anderson tá por aqui conosco. Oi, Melo, liga para o Alex. Tá de aniversário, diz que ele é meu raio de sol em dias nublados. Problema que eu não tô conseguindo ligar, minha amiga. Vamos ter que ajeitar umas paradas aqui na mesa de som da rádio pra gente conseguir ligar, tá bom? Eu prometo que eu vou resolver isso com a parte técnica aqui da rádio. Agora, 22 faltando pra 6. 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
2: Marcelo, estamos trabalhando e curtindo a sua programação, toda a sua audiência, porque todos já sabem, tá na clube, tá bom demais, vem pra cá, vá. Oi!
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25: Ah, comadre, tô na cama ainda, tá muito frio. Como é que o teu chegou da bodega ontem de noite da janta? O meu chegou encapetado. Não sei quem que fez uma arte pra ele cagar dentro do capacete e ele não viu, botou na cabeça, chegou em casa encapetado. Eu disse, vai tomar um banho e não durma comigo. 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
29: Ô, nós podia acertar aquela cerveja lá que ficou, que beberam quase 40 garrafinhas e porque já faz mais de 90 dias, daí fica ruim, né? A gente, eu toquei de pagar as meninas com missão delas, né? Vê se me manda um Pix de tarde.
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0: 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Tá bem? Muito bem, vamos agora já, vamos ter que divulgar o nome do ganhador ou da ganhadora da pizza, mas antes disso, deixa eu trazer aqui mais algumas participações. Não vou conseguir trazer todo mundo, tem muita gente por aqui. Deixa eu ver a nossa amiga que tá por aqui no bairro Pinheirinho. Não mandou o nome, a gente tem que mandar o nome, gente. Eu sempre peço o nome, tem que mandar o nome. Rafaela tá por aqui com a gente. Sempre na escuta da melhor a Wanda, que áudiozinho já foi, a Isa tá por aqui conosco. Temos um áudiozinho rapidinho aqui.
1: Oi, mano. Meu nome é Hugo Henrique do seminário. Eu queria concorrer ao sorteio da pizza. Tá na clube, tá bom demais.
0: Tá participando, queridão.
2: Tio Melo, rebata no sorteio da pizza. Chama aqui o Fernando Defap. E aí tá na clube, tá bom demais.
0: Valeu, Fernandinho, beijo pra você. A Ana tá por aqui com a gente também. Bom retorno mesmo, Marisa Defap. Obrigado, minha querida. Tamo junto. Franciele por aqui. Tá concorrendo pizza também, valeu, Fran. Zé Augusto do Pinheirinho, deixa eu ver quem mais. Meio que a de semana merece, não mandou o nome. Aqui tem um nenenzinho que mandou, eu acho, vamos ouvir.
3: Boa tarde, Melo, tudo bem? Meu nome é João Victor Belos Martins.
0: Fala,
3: me
0: João.
3: Me coloca nesse sorteio, eu tava de férias, né? Só tava escutando o Vinão.
0: Tava o Vinão aqui, tchau. João. Tchau, João. João me vendeu a Brasília faz uns 2 anos atrás. Tainá do Pinheirinho tá por aqui com a gente, mais um neném aqui.
4: Oi, Tio Melo.
0: Oi.
4: Tava com saudade de tu, né? Tava sumido.
0: Eu tava...
4: Tu podia me botar nesse sorteio da pizza que tava na clube, tá bom demais. Meu nome é Davi Crinda, gente.
0: Valeu, Davi, tá participando. Também tava com saudade de vocês. Gilson de Fato, fala, Melo, aqui o Ayrton, cara, é muita gente. Vou ter que divulgar, cara.
5: Você ganhou.
0: O quê?
5: Mais um presente na Tarde Clube.
0: Muito bem, pizza hoje da Pizza Mais. E quem tá levando... essa mamãe de 4 filhos. Quem mandou o áudio foi a Júlia Cardeal e a mamãe Janaína da Silva. Telefone final 1173. Amanhã tem mais.
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10: 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Tá bom, queridos, eu sou o Rogério Melo, fico por aqui. Espero que você tenha uma excelente noite de quarta-feira. Fique com Deus, cuidado no trânsito. E a gente volta a se falar amanhã, daqui a pouquinho, mais um super programão aqui da Clube. Valeu!
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0: Dica de nada resolvido, tá? Do jeitinho que eu gosto. Por aqui, Cami Abreu, a sua locutora, chegando pra te fazer companhia nessa noite de quarta-feira. Meio cada semana, minha gente, já foram dois. Faltam só mais dois para o fim de semana. Tá quase. De presente no final da hora tem um ventilador Mondial potente, silencioso. Aqui é pra trazer bons ventos, ó. É isso, ventilador funcionando na sua casa. Trazendo bons ventos pra sua vida. Claro que você tem que interagir pelo 0800-342-1055. Na nossa data comemorativa de hoje, hoje temos duas datas muito legais. Hoje é dia do sorvete, maravilhoso, delicinha. Já tomou seu sorvetinho hoje? Não? Pois tome. Mas a gente vai falar do dia do combate ao estresse. E a gente quer saber o que mais te estressa no dia a dia. Conta tudo e não esconda nada. 0800-342-1055. Pra abrir muito bem, a gente traz ela Langley, justamente ela. Tchau.

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0: É isso, hein, DJ? Vambora que bora, então. Nessa energia, nesse pique, nesse clima gostosinho de quarta-feira, dia do combate ao estresse. O que é que mais te estressa no seu dia a dia, meu caro Josué?
2: Fala, Cami. Boa noite. Tudo bem com você? Bom, aqui é José de Planaltina. Cami, respondendo a enquete. Rapaz, o que me estressa no meu dia a dia é acordar cedo pra trabalhar. Tem coisa mais estressante que isso, não? Você tá doido? Acordar cedo, trabalhar, pegar trânsito, né? Me coloca na promoção desse ventilador aí, hein? Tá na clube, tá bom demais.
0: Josué, vou fazer um galo pra tu de manhã cedinho. Acorda, Josué. Menina, esse aqui foi sofrido, né? Esse galinho aqui, ele tá no estresse igual você. Bora que bora, então. A gente traz ela pra trazer aquela voz gostosa, Alicia Keys, com Girl on Fire.

0: tempo de 1 hora, 22 minutos e 31 segundos e conquistou o ouro pro Brasil!
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0: tem um super ventilador Mondial maravilhoso pra trazer bons ventos pra sua vida. Fala, meu querido!
1: Boa noite, clube. Boa noite, galera. Aqui é Rafa Pereira da Candanga.
0: Você tá bom?
1: E sobre a enquete de hoje, o que mais me estressa, sem dúvida nenhuma, é o trânsito aqui de Brasília. Principalmente o das 5 horas da tarde.
0: Difícil,
1: e aqui
0: né?
1: É clube, tá na clube? Tá bom demais.
0: Difícil, muito difícil. Conta pra gente o que mais te estressa no dia a dia, porque hoje é o dia do combate ao estresse. Então a gente quer lembrar o que é que te estressa. Tá entendendo? Aqui é tudo o contrário. Vamos agora com o Bruno Mars, tema da Paloma, viu? When I Was Your Man. Sei.

0: música boa. Agradecendo junto com o Akon, com Beautiful Day. Bom demais. Essa é pra fechar o Happy Hour de hoje, hein?
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0: Presentão, saindo ventilador Mondial potente silencioso, perfeito pra você ter aquela noite tranquilíssima de sono, tá bom? Tá saindo pra você. Cadê, gente? O ganhador aqui, achei, pronto. Da Aliana Paixão de Oliveira do Gama, final do telefone 0355. Parabéns, Daliana, se deu bem, garota, bons ventos pra você na sua vida.
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4: Ai, Sequência Clube tá na área. A partir de agora é hora de você anotar do início ao fim, da primeira até a última música, sem perder na dica de nada. Sabe por quê, né?

claro que no final da hora tem mais um presentão pra você. Segue valendo 2 ingressos pro evento do ano. Você vai curtir 15 anos de Zeneta e Cristiano. É o maior show da nossa história. Vai acontecer no dia 17 de outubro na Arena Malé Garrincha e você vai por conta da sua clube. Olha que mamata, hein? A clube é uma mãe pra você e ainda vai com acompanhante. Então já pode pensar quem vai ser seu casca de bala, sua casca de bala, que vai curtir esse evento com você. Combinado? Vamos anotar a primeira. Ah, esqueci, que isso? Nosso WhatsApp 0800-342-1055. Continue participando, interagindo, porque hoje estamos comemorando o dia do combate ao estresse. Aham. E a gente quer saber o que mais te estressa no dia a dia. Conta pra gente agora sim. Pode anotar a primeira. Benson Boone com Beautiful Things. Oh, oh.

0: aqueles que nunca saem de moda. Bora que bora pro nosso bate-papo. Hoje é dia do combate ao estresse. O que é que mais te estressa, que te tira a paz, a paciência no dia a dia? Conta, vai.
1: Boa noite, Cami. Aqui é a Lud. Fala aqui do Valparaíso. Eu estou ligadinha no clube.
0: Coisa boa.
1: E respondendo a perguntinha, o que mais me estressa no dia a dia é o meu marido. Eu acho que ele é o que mais me estressa no dia a dia, mas é a pessoa que mais amo. Mandar um beijo pra você e pra todos os ouvintes da clube. Tá na clube e tá bom demais.
0: Ai, gente, na mesmo peso, na mesma velocidade que ama, na mesma velocidade que se estressa. Tá entendendo? Tá entendendo, Ludmilla? Obrigada pela sua participação. Bora anotar mais uma? Elton John, Divo. Maravilhoso!

Ai, que eu não te esqueci. Vamos mandar aquele beijo especial em Águas Claras. Tem a Ana Clara, o Pablo e a Francisca. Na Ocidental, a Patrícia Maria de Fátima e o Emilisson. No Gama tem a Karina, a Elisa e a Bruna.

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0: 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Imagina a quantidade de sucessos que a gente não vai cantar junto com uma das maiores duplas sertanejas. E você vai por conta da sua clube no dia 17 de outubro na Arena Mané Garrincha. Você, Manuel Lázaro de Lima de São Sebastião, final do telefone 4575. Parabéns, meu garoto! Já pode relembrar as músicas de Neto Cristiano. Vai escolher quem é sua casca de bala que vai curtir esse showzaço com você por conta da sua clube. Combinado? E você não sai daí? 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
0: Seguimos juntos nessa noite.

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0: Clube, tá bom demais? Phil Collins, You Will Be In My Heart, aqui na Clube.
1: Clube, boa noite!
0: Vamos lá pro nosso bate-papo, então. O que é que mais te estressa no dia a dia? Hoje é o dia de combate ao estresse. Não se estresse, mas vamos saber o que é que te estressa, vai.
2: Boa tarde.
0: Boa noite.
2: O que mais me estressa no dia a dia é os pé de breque que passa, eu sou caminhoneiro. Eles me passam e depois começam a frear na frente. Em alguma descida eles começam a frear, e o caminhão perde todo o embalo. Depois tem que subir tudo e não pega embalo de novo. Senhora, isso aí me estressa no dia a dia. Todo dia acontece.
0: Posso imaginar o estresse que deve ficar. Nossa senhora, tá no embalo, de repente tem que reduzir, aí pronto, depois tem que conseguir tudo de novo. Pé de breque foi maravilhoso. Vou trazer isso pro meu vocabulário agora. Obrigada, viu, Lucas, pela sua participação. Agora vem chegando a diva Adele, Set Fire to the Rain aqui na Clube.

0: Gente, então continue participando que hoje estamos falando do dia de combate ao estresse. O que mais te estressa no dia a dia? Ou quem, no caso, né?
1: Boa noite, Cami Abreu. Boa aqui noite. É a Edna do Jardim Planalto, aí, São Paulo, capital. O que mais me estressa no dia a dia é pelejar com marido surdo.
0: Marido surdo?
1: Cruz. Fala baixo, não escuta. Fala alto, reclama. Tá difícil, né? Tá na clube? Tá bom demais.
0: Edma, sua maravilhosa, eu amei. Obrigada pela sua participação. Nunca tá satisfeito? O que que faz, né? Como é que se comunica? Vamos chegando com a música boa. Coldplay, Clocks, aqui na sua clube.

0: Na Clube tá bom demais, eterno Cristiano Araújo. Você que sabe. Clube, boa noite. A gente segue juntos, tá quase na hora de você levar uma pipoqueira elétrica Mundial Pop Pipoquinha. Bonitinha pra você fazer aquela sessão de cinema na sua casa, maratona série, filme, enfim. Vamos ouvir mais uma participação? Oi, Patrícia.
1: Boa noite, Cami. Aqui é a Patrícia, fala aqui de Lusiânia. E o que me estressa no dia a dia?
0: Quem?
1: Ah, com certeza é louça suja. Toalha molhada em cima da cama. Não. Minha filha, mas meu marido aqui me estressa, Cami. Porque é todo dia. Todo dia uma coisa diferente. Aqui é clube, entra na clube e tá bom demais.
0: Que difícil! É difícil lidar, meu Deus do céu. Obrigada, meu amor. Vamos com o BG's For Whom the Bell Tolls.

0: Mondial Pop pra você fazer aquela maratona séries, filmes, comendo uma pipoquinha bem deliciosa. Muito bem acompanhada, Tatiana de Lima Barbosa de Águas Claras, final do telefone 2272. Parabéns, Tati, arrasou, garota. Curta muito essa pipoqueira de presentão aí pra você. Combinado? A Voz do Brasil vem chegando, a gente segue juntos, conectados pelo site, pela Alexa, pelo aplicativo e também pelo canal Sky.
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19: 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As notícias do governo federal que movimentaram o país no dia de hoje.
24: Olá, boa noite.
0: Boa noite para você que nos acompanha em todo o país.
24: Quarta-feira, 23 de setembro de 2026.
0: Vamos aos destaques do dia.
24: Sancionada a lei que aumenta a pena para furto e roubo de combustíveis.
0: Norma também endurece a punição para quem compra, transporta ou vende combustível de origem criminosa.
24: E tem início a operação carga pesada com foco em aumentos abusivos. Luana Karen.
25: Agência Nacional do Petróleo já aplicou mais de 200 milhões de reais em multa a distribuidoras por cobrança abusiva.
0: E o Brasil ultrapassou os 30 milhões de empregadores e trabalhadores por conta de empregados e trabalhadores por conta própria em 2025.
24: O índice passou de 24% em 2012 para 35% segundo o IBGE. Gabriela Noronha.
26: A região sul liderou a formalização e atingiu índice de 47% em 2025, seguida pelo centro-oeste e pelo sudeste.
0: Transporte aéreo.
24: Mais de 88 milhões de passageiros viajaram em voos domésticos e internacionais de janeiro a agosto.
0: Número é 4,7% superior ao registrado no mesmo período do ano passado.
24: E novas regras ampliam os direitos à informação dos passageiros. Thaís de Araújo.
27: O consumidor deverá ser informado já na compra da passagem de que o voo pode sofrer alterações por condições meteorológicas, requisitos de segurança ou outros fatores.
0: Hoje, na apresentação da Voz do Brasil, eu, Mariana Jungmann e Luciano Seixas.
24: E acompanhe a gente ao vivo, acesse radioglobe.ebc.com.br ou o canal Gov na sua TV aberta.
0: Foi sancionada a lei que aumenta penas para furto e roubo de combustíveis.
24: Além de endurecer penas contra ilícitos já existentes, o dispositivo também tipifica novos crimes.
0: Para saber os detalhes, nós conversamos agora ao vivo com a repórter Luana Karen, que apurou tudo. Boa noite, Luana.
28: Boa noite, Mariana, Luciano. Boa noite também aos ouvintes da Voz do Brasil. A nova lei alcança crimes cometidos desde os locais de produção e armazenamento até o transporte de combustível furtado ou roubado, incluindo o transporte por dutos,
25: terminais e veículos de qualquer espécie. A norma cria pena específica de reclusão de 4 a 10 anos e multa para o furto de petróleo e derivados, gás natural, álcool etílico hidratado, biocombustíveis e óleos lubrificantes.
3: E de acordo com esse novo dispositivo, a venda de combustível proveniente de crime é considerada crime também, né, Luana?
25: É isso aí, Luciano. Quando o agente tiver conhecimento da origem criminosa do insumo, a pena pode chegar a 8 anos de reclusão e multa. A norma também prevê a interdição do estabelecimento, a alienação antecipada de bens apreendidos e, após a condenação, a perda do cargo, função ou emprego público. O secretário nacional de segurança pública, Chico Lucas, explica que a nova legislação, além de penalizar um crime contra a ordem econômica, combate um problema que pode até afetar a saúde pública.
4: Quando nós aumentamos uma pena como essa, a gente está enfrentando sobre todos os eixos, né?